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2: 20 horas, 21 minutos.
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1: 20 horas 40 minutos.
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15: 20 horas 53 minutos.
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13: Olá, boa noite.
14: Boa noite para você que nos acompanha em todo o país.
13: Segunda-feira, 24 de agosto de 2026.
14: Vamos aos destaques do dia.
13: Saúde.
14: Meu SUS Digital vai oferecer teleatendimentos a mulheres em situação de violência e mães atípicas. Graziele Bezerra.
15: Cada usuária poderá realizar até 10 sessões. Ao final das sessões, a mulher poderá ser encaminhada para a continuidade do cuidado em um centro de atenção psicossocial.
13: Motoristas já podem consultar em um único lugar as passagens por pedágios eletrônicos e verificar se há tarifas pendentes.
14: Plataforma reúne dados sobre registro, situação da tarifa e canal de pagamento. Luciana Colares de Holanda.
16: O pedágio eletrônico, chamado de Free Flow, permite a passagem de veículos pelos pontos de cobrança sem a necessidade de parada em cancelas ou cabines fiscais.
13: Mobilização por pessoas desaparecidas.
14: Familiares podem doar DNA para auxiliar nas buscas. Pablo Mundim.
17: O DNA do familiar é incluído em bancos de perfis genéticos e pode ser comparado com materiais de pessoas encontradas vivas ou mortas cuja identidade ainda não foi confirmada.
13: Hoje na apresentação da Voz do Brasil, Luciana Vasconcelos e Luciano Seixas.
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13: Pequenas empresas devem ficar de olho. O número de serviços disponíveis em órgãos do Poder Público Federal deve aumentar. E assim, podem surgir novas oportunidades de negócios.
14: E como funciona? Por meio de plataforma, o órgão público divulga uma necessidade de serviço ou de aquisição de alimentos. E os fornecedores cadastrados podem enviar suas propostas com o preço pelo qual realizariam o trabalho.
13: Quem tem mais informações ao vivo é Gabriela Noronha. Boa noite, Gabriela.
18: Boa noite, Luciano. Boa noite a todos os ouvintes da Voz do Brasil. Boa noite, Luciana. Olha, é isso mesmo. Bancos públicos, correios e outras entidades federais, como o Fundo Nacional de Desenvolvimento da Educação, o FNDE, vão utilizar a plataforma Contrata Mais Brasil para contratar microempreendedores individuais em serviços de manutenção e pequenos reparos e também outros serviços. Com a assinatura do termo de adesão nesta segunda-feira, as instituições públicas se somam aos demais órgãos federais, como escolas, prefeituras, governos estaduais e também que já utilizam, né, a ferramenta ferramenta para contratar os serviços. A lista inclui profissionais de diferentes áreas, como explica o ministro do Empreendedorismo, da Microempresa e da Empresa de Pequeno Porte, Paulo Henrique Pereira.
19: É a possibilidade de uma escola contratar o pedreiro, o pintor do bairro, que às vezes tem a filha ou o filho estudando na escola, para fazer o serviço público, ao invés de mandar esse dinheiro para uma grande empresa. É um hospital que vai comprar comida de um produtor local, ou uma agência do Banco do Brasil que vai buscar lá a cozinheira para fazer um evento, que é uma empreendedora local, deixando o dinheiro nos territórios, nas localidades.
18: E olha, para participar, o MEI e microempresas devem acessar a plataforma com a conta gov.br, informar o CNPJ, realizar o cadastro no sistema de cadastramento unificado de fornecedores e, quando necessário, selecionar os serviços que oferecem. A partir daí, eles poderão enviar propostas para oportunidades disponíveis em seu município ou região. E a contratação é realizada toda de forma digital e pode ser concluída em até 5 dias após a publicação da demanda pelo órgão público. A secretária-geral do Ministério da Defesa, Sinária Wagner Fredo, conta como o sistema auxilia a contratação de serviço nas Forças Armadas.
20: Há uma conexão com os fornecedores locais para serviços de pequena monta. Então, a partir desse valor, que são aquisições até 13 mil, são feitas essas contratações, e hoje, dessas 390 unidades cadastradas, 148 já fizeram pelo menos uma aquisição.
18: E olha, a plataforma e o formulário de cadastro para fornecedores e órgãos públicos estão disponíveis no endereço oficial contratamaisbrasil.sistema.gov.br. Luciano.
14: Muito obrigada, Gabriela Noronha, pelas informações ao vivo aqui na Voz do Brasil.
13: O governo federal publicou no Diário Oficial resolução que define os segmentos que têm direito a crédito pelo Plano Brasil Soberano.
14: Tem direito a solicitar empréstimos ao BNDES, Banco Nacional de Desenvolvimento Econômico e Social, exportadores afetados pelas tarifas extras impostas pelos Estados Unidos e companhias e fornecedores que estão sofrendo com os conflitos no Oriente Médio.
13: Também podem acessar os recursos, projetos industriais e tecnológicos nas etapas de lavra associadas a beneficiamento, refino ou transformação de minerais.
14: E ainda produtores de fertilizantes e setores industriais de relevância para a balança comercial brasileira.
13: Usa o pedágio eletrônico nas rodovias, aquele que você passa sem parar na cancela e efetua o pagamento depois, agora pode acompanhar seus registros por aplicativo.
14: Em um só local será possível conferir as passagens em pedágios, os valores e até dar uma entrada em contestação.
16: O pedágio eletrônico, chamado de Free Flow, permite a passagem de veículos pelos pontos de cobrança sem a necessidade de parada em cancelas ou cabines fiscais. E a partir de agora, o motorista que usa esse sistema vai poder consultar todos os registros de passagem por meio do aplicativo CNH do Brasil, que tem mais de 81 milhões de usuários. Será possível consultar registros nas rodovias que utilizam o sistema, sejam elas federais ou estaduais. O ministro dos Transportes, Jorge Santoro, deu detalhes sobre a plataforma.
21: Qualquer pessoa pode consultar as suas passagens nos postos de Free Flow no país inteiro. Com o aplicativo, ela vai ter a noção exata se passou ou não passou, quando ela passou, em qual rodovia ela passou. Agora ele tem um órgão oficial, que é a Senatran, que diz, ele passou ali realmente. Ah, mas eu não passei. Então ele vai lá no aplicativo, ele pode fazer a contestação. Eu não passei, não concordo com aquela cobrança. Até nisso o aplicativo é mais moderno.
16: Hoje, 14 concessionárias já estão integradas à plataforma. O aplicativo envia notificações sobre a cobrança e o motorista tem até 30 dias para pagar pela passagem no pedágio. Mas atenção, o pagamento não é feito pela plataforma. O CNH do Brasil direciona o usuário ao canal disponibilizado pela concessionária. Reportagem Luciana Colares de Holanda.
13: Parentes de desaparecidos contam com a tecnologia para ajudar na localização dessas pessoas.
14: Em todo o país, postos de coleta de DNA do Ministério da Justiça e Segurança Pública estão preparados para receber os familiares que ainda não tenham doado material genético.
13: A doação é simples e aumenta as chances pela busca da pessoa que desapareceu.
0: São 342 postos de coleta disponíveis em todo o país. A coleta é uma forma de ampliar as chances de identificação de pessoas desaparecidas. O secretário nacional de segurança pública, Chico Lucas, explica que o DNA do familiar é incluído em bancos de perfis genéticos e pode ser comparado com materiais de pessoas encontradas vivas ou mortas cuja identidade ainda não foi confirmada.
1: Existe então um universo de pessoas que ainda possam ser identificadas. Por quê? Porque muitas vezes os parentes não vão atrás, os parentes não sabem. A amostra só pode ser usada para fins de localização de desaparecidos, porque a pessoa pode ter receio de ser, por exemplo, comparado com um criminal. Então, essa identificação não serve a fins criminais, só civis.
0: Desde 2021, foram 815 identificações de pessoas desaparecidas através dos bancos de DNA. A recomendação é que participem da campanha, preferencialmente familiares biológicos diretos. Pai ou mãe, filhos ou irmãos da pessoa desaparecida. Menores de idade também podem participar, acompanhados e autorizados por um responsável. A coleta é simples, feita com um cotonete ou uma pequena esponja na parte interna da bochecha. Não é necessário estar em jejum. Simone de Jesus, da Coordenação de Políticas sobre Pessoas Desaparecidas do Ministério da Justiça, defende que o procedimento ajuda na identificação.
22: Quem tem um familiar desaparecido, que doe seu material, que se é uma possibilidade muito importante de poder resolver e ter uma resposta numa situação que a gente sabe que é tão desesperadora para todos os familiares.
0: Quem já forneceu DNA em campanhas anteriores não precisa repetir o procedimento. O perfil continua armazenado e pode ser comparado em novos registros. O familiar deve procurar os postos indicados pelo Ministério da Justiça, munidos de documento de identificação, o memorando de encaminhamento da delegacia e, se possível, documentos da pessoa desaparecida. Reportagem Pablo Mundim.
14: Os endereços dos postos de coleta podem ser consultados em gov.br/MJ.
13: Escuta, acolhimento e orientação a mulheres em situação de vulnerabilidade.
14: A partir de hoje serão disponibilizados 100 mil teleatendimentos a elas pelo SUS.
13: Conheça os detalhes na reportagem de Graziele Bezerra.
15: O serviço é voltado a mulheres em situação de violência, mães atípicas e mulheres que cuidam de familiares com deficiência ou doenças raras. A expectativa é realizar até 100 mil teleatendimentos por mês a partir desta segunda-feira. As consultas poderão ser agendadas via Meu SUS Digital, como explica a secretária de Atendimento Especial da Saúde do Ministério da Saúde, Ana Luísa Caldas.
23: Essa oferta de maneira remota, de maneira na palma da mão, para a gente facilitar e, de fato, conseguir superar algumas barreiras de acesso. A gente sabe que a gente ainda não consegue ter a capilaridade que a gente gostaria de ter de serviços especializados em todos os territórios nacionais. Então, por que não utilizar também da saúde digital, atendimento remoto, a favor e em prol dessas pessoas no território?
15: Para agendar um atendimento, basta acessar o aplicativo Meu SUS Digital com a conta gov.br, selecionar a opção Acolhe Mais e realizar o cadastro. Em até 24 horas, a paciente receberá o contato da equipe do SUS para escolher a data e o horário da consulta. Cada usuária poderá realizar até 10 sessões, com possibilidade de realizar um novo ciclo quando necessário. Especialistas em saúde mental foram capacitadas para identificar situações de risco em que a paciente esteja, como explica o ministro da Saúde, Alexandre Padilha.
24: Começa com a psicóloga, combinando com aquela mulher, qual que é a palavra que você pode usar como código para interromper a consulta, se você se sentir em situação de risco, se o agressor passar por aqui, entrar por aqui, né? O papel vai ser acolher e buscar construir um conjunto do cuidado junto ali com o município, junto com a rede local, com as potências que a rede local tem, né?
15: Ao final das sessões, a mulher poderá ser encaminhada para a continuidade do cuidado em um centro de atenção psicossocial ou em um outro serviço da rede. O teleatendimento está disponível de segunda a sexta-feira, das 8 da manhã às 8 da noite, e aos sábados, das 8 da manhã às 2 da tarde. Reportagem Graziele Bezerra.
14: E uma ferramenta digital ajuda quem deseja se livrar do vício em bebidas alcoólicas.
13: Disponível no Meu SUS Digital, o Modera Brasil disponibiliza testes, dicas e informações e pode recomendar ao usuário a procurar ajuda médica.
14: O tratamento para o alcoolismo está disponível no Sistema Único de Saúde.
2: Davi Alves de Souza, morador de Brasília, é filho de um pai alcoólatra e perdeu a mãe aos 7 anos de idade. Ele conta que encontrou na bebida uma forma de preencher o vazio deixado pela mãe. Aos 42 anos, decidiu buscar ajuda para abandonar a dependência.
3: Pedi trabalho, pedi esposa, falei assim, eu não quero mais, eu acho que eu vou conseguir, eu tenho certeza que eu vou conseguir.
2: Dados do Ministério da Saúde apontam que cerca de 20% dos brasileiros com mais de 18 anos ingerem pelo menos 6 doses de álcool em uma única ocasião. O consumo excessivo é um dos principais fatores de risco para diversas doenças. Também provoca prejuízos emocionais e sociais, como lembra a gerente do Centro de Atenção Psicossocial, Álcool e Outras Drogas de Samambaia, Gabriele Tereza de Jesus.
4: Normalmente a família chega um momento que não quer mais, nem os filhos, nem a esposa, então eles vêm na questão do trabalho, deixam de ir ao trabalho ou perdem o emprego, ficam em situação de rua.
2: A ferramenta Modera Brasil, disponível no Meu SUS Digital, oferece meios de prevenção ao uso exagerado de bebidas alcoólicas. O aplicativo permite ao cidadão avaliar o padrão de consumo e recomenda, quando necessário, procurar os serviços da rede pública de saúde. O Modera Brasil foi desenvolvido pela Universidade de São Paulo em parceria com o Ministério da Saúde. Como explica secretária de Atenção Primária à Saúde, Ana Luísa Ferreira Caldas.
5: O aplicativo ele vem como uma ferramenta de autocuidado apoiado para fazer a avaliação do nosso consumo alcoólico enquanto cidadãos, mas também traz diversas ferramentas dentro do próprio aplicativo para educação e saúde, traz o consumo, né, de quanto que custa esse consumo alcoólico que as pessoas acabam utilizando na sociedade de maneira geral, exatamente para a gente poder fazer promoção da saúde, levar o autocuidado apoiado e conhecimento técnico baseado em evidência para a população se sentir também segura com as informações na palma da mão.
2: E para quem precisa de ajuda para enfrentar problemas relacionados ao consumo de álcool, a Unidade Básica de Saúde é a primeira porta de entrada para o cuidado no SUS. As equipes orientam como reduzir ou interromper o consumo e oferecem ainda tratamento de saúde para doenças associadas ao uso de bebidas e, quando necessário, encaminham para um atendimento especializado nos Centros de Atenção Psicossocial, Álcool e Outras Drogas, CAPES. Reportagem Cleide Lopes.
13: A vacinação de crianças e adolescentes menores de 15 anos segue em todo o país até 1º de setembro dentro da campanha nacional de multivacinação.
14: Pais e também responsáveis devem procurar uma unidade de saúde e levar a caderneta de vacinação em papel ou pelo Meu SUS Digital para conferir se há doses em atraso e manter a proteção contra mais de 20 doenças.
13: No último sábado, o Dia D reforçou a mobilização com atendimento em unidades de saúde, pontos móveis e espaços públicos.
15: Em Brasília, o servidor público Daniel Moreira aproveitou o dia de folga para atualizar a caderneta de vacinação dos filhos.
6: Eu trouxe as crianças para verificar se a cobertura vacinal estava adequada, se não. E aproveitei e também verifiquei se as minhas vacinas estavam em dia.
15: Famílias inteiras reservaram o sábado para ficar em dia com a saúde. Unidades básicas de todo o país abriram as portas para a campanha de multivacinação. O ministro da Saúde, Alexandre Padilha, falou
7: falou da importância da vacina.
8: Vocês, pais e mães atuais, só não têm paralisia infantil, só não tiveram meningite, só não tiveram sarampo, porque um dia o seu pai e a sua mãe saiu de casa e te levou para vacinar. Hoje a vacina está o ano inteiro lá. Se tiver dificuldade de levar na unidade de saúde, faz uma autorização para tomar a vacina na escola, que as equipes de saúde da família de todo o país vão até as escolas vacinar as crianças. Então tem toda a oportunidade para vacinar, manter sua criança protegida.
7: Por causa do surgimento de um surto de sarampo em vários países das Américas, a vacinação contra a doença está sendo reforçada, como destacou o ministro Alexandre Padilha.
8: Quem é de São Paulo, São Bernardo e Guarulhos, são três cidades que hoje tem pouco mais de 20 casos identificados desde o começo de julho, precisa tomar a vacina do sarampo, mesmo se achar que está com a caderneta atualizada.
7: O dia D de vacinação também atraiu idosos e gestantes aos postos de vacinação. Foi o caso da aposentada Dalva Dourado.
9: Sem as vacinas, né, como que a gente vai se livrar das epidemias, das doenças? Tem que vacinar.
7: Já a bancária Ana Paula Medeiros trouxe o filho e acabou também sendo vacinada.
10: Eu tomei três, todas que estavam em atraso, e aí agora já está tudo em dia.
7: A pequena Maria Clara de Andrade, de 10 anos, resumiu bem o sentimento de estar imunizada.
11: Se você pegar uma doença, pode ser pior do que vacinar, bem pior.
7: A campanha segue até o dia 1º de setembro, com a oferta de 20 vacinas do calendário nacional. A estratégia protege contra doenças graves como meningite, tuberculose, hepatite e cânceres associados ao HPV. Reportagem Luana Karen.
14: Já está disponível para consulta o quarto e último lote da restituição do Imposto de Renda 2026.
13: O valor pode ser creditado na conta do contribuinte até o dia 31 de agosto.
14: A consulta ao lote pode ser feita no portal ou no aplicativo da Receita Federal.
25: A consulta ao quarto lote de restituição do Imposto de Renda à Pessoa Física de 2026 começa nesta segunda-feira, dia 24 de agosto. O lote também inclui restituições residuais de anos anteriores. São 521.935 restituições, que somam quase R$1.240.000. O crédito será realizado em 31 de agosto e é feito somente em conta do titular da declaração. Entre os beneficiados estão contribuintes com prioridade legal, como idosos, pessoas com deficiência ou doença grave e contribuintes cuja a principal fonte de renda seja o magistério. A consulta pode ser feita no portal da Receita Federal, gov.br/Receita Federal, em Meu Imposto de Renda e depois em Consultar Minha Restituição. Também é possível verificar a situação pelo aplicativo da Receita Federal. Se houver pendências na declaração, o contribuinte pode corrigir as informações por meio de uma declaração retificadora. Dilson Santa Fé, para a Voz do Brasil.
13: Foi apresentada esse mês a versão atualizada de uma publicação com o mapeamento de riscos para a prevenção de desastres naturais no país.
14: O texto traz avanços científicos e técnicos das últimas décadas, desde a obra original publicada em 2007.
13: O objetivo é apoiar os municípios na elaboração de planos, projetos e obras de redução de riscos diante dos impactos trazidos pelas mudanças climáticas.
14: Entre elas, o fenômeno do El Niño, que traz impactos como chuvas acima da média na região sul e seca e calor acentuados na porção norte.
13: Foi o que apontou Rodolfo Moura, diretor do Departamento de Mitigação e Prevenção de Risco do Ministério das Cidades.
26: Só é possível atuar nos desastres se a gente conhece o risco. No momento que a gente está vivenciando agora, de crise climática, de possível intensificação dos processos com o El Niño que se avizinha. Então a gente entende que é um documento que pode já surtir efeito como um documento que pode trazer ações de prevenção de norte a sul do Brasil.
14: A publicação está disponível no site gov.br/cidades.
13: A música brasileira e suas partituras agora na internet.
14: Um espaço onde notas, acordes e melodias que fazem parte da nossa história estão a um clique de distância.
13: O novo portal de partituras amplia o acesso a esse patrimônio musical, colaborando também para o ensino musical brasileiro.
12: Chico Buarque, Tom Jobim, Hermeto Pascoal, nomes da música brasileira que agora tem partituras de suas composições reunidas na plataforma online Partituras Brasileiras. A diretora do Centro de Música da Fundação Nacional de Artes, Funarte, Eulícia Esteves, explica o que é possível encontrar no site.
16: Partituras do nosso cancioneiro popular, partituras de música de concerto, de compositores brasileiros, ou seja, é uma plataforma de partituras de compositores nacionais, para várias formações, para orquestras, para bandas e para instrumento solo também.
12: O acervo contempla materiais voltados ao ensino musical. Além das partituras, é possível também conhecer obras da música brasileira em formato digital. Na plataforma, o usuário pode pesquisar em itens como catálogo geral, ensino musical e Bienal da Música Brasileira Contemporânea. Eulícia Esteves, da Funarte, destaca quem pode usar o material.
16: Músicos, professores, pesquisadores, amantes da música brasileira de uma forma geral.
12: A plataforma vai permitir o aumento gradual do acervo, como explica o músico, pesquisador e professor Renato Borges.
17: Porque já existe uma quantidade razoável de repertório que é disponibilizado, né, e em projetos digitais a tendência é que essa quantidade vai aumentar com o passar do tempo.
12: A pesquisa da partitura pode ser feita pelo nome do compositor, título da obra e formação instrumental, como banda marcial, por exemplo. Também é possível pesquisar por diferentes instrumentos e tipos de voz, como soprano e tenor. O endereço da plataforma é partiturasbrasileiras.funarte.gov.br. Reportagem, Márcia Fernandes.
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14: A lista de espera do programa Universidade para Todos, o ProUni, para o segundo semestre do ano recebe manifestações de interesse nos dias 26 e 27 de agosto, quarta e quinta-feira.
13: Podem participar os candidatos que não foram pré-selecionados nas chamadas anteriores e aqueles que não conseguiram vaga por falta de formação de turma.
14: O processo é gratuito e deve ser feito pelo Portal Único de Acesso ao Ensino Superior.
13: E essas foram as notícias do governo federal.
14: Uma realização da Secretaria de Comunicação Social da Presidência da República.
13: Com produção da empresa Brasil de Comunicação.
14: Fique agora com as notícias do Poder Judiciário e do Congresso Nacional. Uma boa noite.
13: Boa noite para você. Até amanhã.
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21: Supremo inicia audiência pública para debater a constitucionalidade de dispositivos da lei antifacção.
27: TST discute o controle do uso de banheiro no trabalho.
21: STJ decide que judiciário só pode determinar tratamento pelo SUS no exterior em situações excepcionais.
27: Boa noite, eu sou Arthur Filho.
21: E eu sou Walter Lima.
27: O Supremo iniciou hoje uma audiência pública para debater a constitucionalidade de dispositivos da lei antifacção.
21: Ao todo, 48 expositores foram admitidos para apresentar argumentos técnicos sobre dispositivos da nova legislação, que são questionados em 4 ações diretas de inconstitucionalidade em tramitação na corte.
27: Oficialmente denominada Marco Legal do Combate ao Crime Organizado, a lei que entrou em vigor em março alterou o Código Penal, o Código de Processo Penal e outras leis penais.
21: O texto define como facção criminosa o agrupamento de pelo menos 3 pessoas que empreguem violência, grave ameaça ou coação para exercer controle territorial ou social, intimidar a população e autoridades ou atacar serviços estruturais essenciais. A audiência será retomada amanhã pela manhã e se estende na parte da tarde.
27: Judiciário só pode obrigar o SUS a custear tratamento médico no exterior em casos excepcionais, como comprovação de que não há tratamento eficaz disponível no Brasil.
21: Para o STJ, o direito à saúde não garante acesso à melhor tecnologia médica disponível no mundo. Fátima Uchoa.
0: Com esse entendimento, a segunda turma do STJ manteve a negativa do TRF4 para que a União custeasse o transplante intestinal e o tratamento de uma menina de 11 anos em hospital dos Estados Unidos. O ministro relator Marco Aurélio Belize explicou que havia dados técnicos sobre hospitais brasileiros habilitados para o referido transplante. O ministro também ressaltou que a proteção integral assegurada a crianças e adolescentes não afasta a necessidade de observar os critérios técnicos, a organização do SUS e a igualdade na distribuição de recursos, devendo a proteção integral ser harmonizada com a sustentabilidade do sistema e com as escolhas legítimas de política pública.
27: O TST faz audiência pública nesta terça-feira para debater o controle e a limitação do uso de banheiro por empregados durante o trabalho.
21: O assunto diz respeito principalmente a setores específicos como teleatendimento e frigoríficos. Simone Moura.
1: Para muitos trabalhadores, o tempo de trabalho é tão cronometrado que é difícil até ir ao banheiro durante o serviço. Mas essa é uma necessidade básica de qualquer pessoa. Por isso, o assunto virou tema de audiência aqui no TST. O Tribunal Superior do Trabalho quer ouvir trabalhadores, empresários, médicos, para discutir a possibilidade de acordos e convenções coletivas flexibilizarem regras relacionadas ao uso de banheiros em atividades como teleatendimento e frigoríficos. A audiência será realizada às 14h desta terça-feira na sede do TST, com transmissão ao vivo pelo canal do Tribunal no YouTube.
27: Participação dos eleitores é destacada pelo presidente do TSE durante eleição simulada no Maranhão.
21: Teste reuniu mais de 1000 eleitores e reproduziu as condições de uma eleição real. Vitor Struck.
3: A participação dos eleitores é fundamental para garantir a força e a legitimidade da democracia. A avaliação é do presidente do TSE, ministro Cássio Nunes Marques, que acompanhou uma eleição simulada em Paulino Neves, no Maranhão. A iniciativa, promovida pelo TRE do Maranhão, é acompanhada pelo TSE. Funcionou como um ensaio para as eleições gerais de 2026. A simulação reproduziu as etapas de uma eleição real, desde o primeiro voto até a emissão do boletim de urna no fim do dia. Técnicos e observadores do TSE acompanharam a operação. Segundo o presidente do tribunal, o uso da tecnologia na justiça eleitoral tem como objetivo garantir que a vontade do eleitor seja registrada de forma exata, transparente e segura.
4: A tecnologia, para essa justiça especializada, nunca representou um fim em si mesmo, mas sim o meio pelo qual garantimos que a vontade do eleitor seja registrada de forma exata, transparente e inviolável.
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27: A você, uma boa noite.
21: E até amanhã.
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1: Eu sou Paula Groba.
2: E eu sou Ricardo Nakaoka.
1: E estes são os destaques de hoje do Jornal do Senado, que começa agora.
2: Fim da escala 6x1 é defendida em sessão de homenagem ao Tribunal Superior do Trabalho.
1: PEC com mudanças na segurança pública chega ao Senado.
2: Campanha mobiliza familiares de desaparecidos para coleta de DNA.
1: Boa noite.
2: Boa noite.
1: O mundo do trabalho mudou, os desafios também. A inteligência artificial, a automação e as plataformas digitais estão transformando profissões, jornadas e relações entre trabalhadores e empregadores. Em meio a tantas mudanças, velhos problemas permanecem, mas ganham novas formas.
2: Uma sessão especial do Senado celebrou nesta segunda-feira os 80 anos do Tribunal Superior do Trabalho. Durante o evento, parlamentares e representantes da Justiça Trabalhista defenderam o fim da escala 6x1 e o combate à precarização no mercado laboral. A repórter Marcela Diniz traz os detalhes.
3: Em 1946, o então Conselho Nacional do Trabalho passou a integrar oficialmente o Poder Judiciário e a se chamar Tribunal Superior do Trabalho. De lá até hoje, muita coisa mudou nas relações entre patrões e empregados. Terceirização, trabalho intermitente e outros tipos de contrato que não abrangem direitos que eram consagrados em outros tempos, como férias remuneradas e auxílio-doença. A tecnologia também impactou o mundo laboral. Diante dessa realidade, a Justiça do Trabalho precisa compreender os novos cenários e assegurar proteção ao

0: De viver para além do trabalho.
1: É urgente que o Brasil ponha o fim da escala 6x1 e promova a redução da jornada de trabalho para 40 horas semanais sem redução salarial. Isso é modernizar as relações de trabalho.
0: Ministros do TST já defenderam publicamente a aprovação da proposta de emenda à Constituição que acaba com a escala 6x1 e reduz a jornada máxima para 40 horas semanais. A PEC está na Comissão de Constituição e Justiça do Senado.
2: O Senado analisa o projeto de lei que torna obrigatória a realização do teste do bafômetro ou exames toxicológicos para todos os condutores envolvidos em acidentes de trânsito.
3: A proposta também estabelece que o crime de homicídio culposo ao volante sob efeito de álcool ou drogas seja inafiançável. A reportagem é de Bruno Lourenço.
4: O projeto torna obrigatória a testagem de alcoolemia ou de outras substâncias psicoativas em motoristas envolvidos em sinistros. O autor, senador Fabiano Contarato, do PT do Espírito Santo, que já foi delegado, afirma que a medida busca evitar dúvidas na perícia e agilizar a identificação de casos de embriaguez logo após a ocorrência.
5: O que o projeto faz é que em estado flagrancial ele vai ser preso em flagrante. Aí o juiz na audiência de custódia é que vai avaliar se ele vai manter a prisão em flagrante ou se ele vai converter a prisão em flagrante preventivo.
4: Além da testagem compulsória, a proposta veda a concessão de fiança nos casos em que o motorista alcoolizado ou drogado causar a morte de outra pessoa. A medida já foi aprovada na Comissão de Segurança Pública.
2: E a segurança pública pode ganhar novas regras diretamente na Constituição. A chamada PEC da Segurança Pública começa a avançar no Senado após ser enviada à Comissão de Constituição e Justiça. Entre outros pontos, a proposta prevê maior integração das ações de segurança entre União, estados e municípios.
3: Com a escolha de um relator, o texto poderá entrar na fase de discussão. Os detalhes com o repórter Herman Kulitz.
6: A chamada PEC da Segurança Pública busca modificar a Constituição com o objetivo de combater com mais rigor o crime organizado, de ampliar a atuação da Polícia Federal, de criar polícias municipais, de aumentar os recursos para a segurança pública e para o sistema penitenciário, além de trazer outras medidas que ajudem no enfrentamento da criminalidade. Como destacou o relator da proposta, senador Rogério Carvalho, do PT de Sergipe.
7: Para que a gente possa aprovar definitivamente uma emenda constitucional que defina claramente o financiamento do sistema prisional brasileiro, que a gente possa integrar os órgãos de segurança pública municipais, estaduais e federal, que a gente possa integrar as inteligências e com isso ter mais financiamento e mais gestão da segurança pública, responsabilizando todos os entes federados e assim garantir ao povo brasileiro direito à segurança, à liberdade de ir e vir.
6: Após a análise na comissão, o texto poderá seguir para o plenário do Senado, onde precisará de pelo menos 49 votos favoráveis em 2 turnos para ser aprovada.
2: E familiares de pessoas desaparecidas podem procurar até a próxima sexta-feira pontos de coleta em todo o país para fornecer o material genético.
3: O DNA poderá ser comparado com bancos de dados e auxiliar na identificação e localização de desaparecidos. Repórter Rodrigo Rezende.
8: Até a próxima sexta-feira, 28 de agosto, familiares de pessoas desaparecidas podem entrar em contato com as secretarias de segurança dos 26 estados do país e do Distrito Federal para que profissionais façam a coleta de DNA e outros materiais que permitam o auxílio na busca pelos desaparecidos. A presidente da Comissão de Direitos Humanos do Senado, senadora Damaris Alves, do Republicanos do Distrito Federal, afirma que a situação é urgente.
9: A Comissão de Direitos Humanos tem dado uma atenção especial porque hoje no Brasil nós estamos com mais de 100 mil pessoas desaparecidas. E mais de 55 mil são crianças. Onde estão nossas crianças?
8: A coleta de DNA é indolor e deve ser preferencialmente feita por familiares de primeiro grau da pessoa desaparecida, caso de pai, mãe, filhos ou irmãos. Para mais informações, acesse gov.br/mj.
2: O projeto que transforma em lei o mapa do caminho para zerar o desmatamento e fazer a transição energética no Brasil está em análise nas comissões do Senado.
3: A ideia de mapa do caminho foi apresentada pelo Brasil na COP30 no ano passado em Belém. Repórter César Mendes.
10: O projeto do senador Beto Faro, do PT do Pará, inclui na Política Nacional sobre Mudança do Clima os mapas para uma transição justa à economia de baixo carbono e para o desmatamento zero. Segundo o autor, a medida transforma essas diretrizes em políticas política de Estado e pode servir de referência a outros países em desenvolvimento. O climatologista Carlos Nobre também defende ações de restauração.

0: restauração florestal em grande escala.
1: Quatro biomas brasileiros estão na beira do ponto do retorno: Amazônia, Cerrado, Pantanal e Caatinga. É essencial que o Brasil vá nessa linha desses mapas.
0: O mapa do caminho vai permitir um planejamento de longo prazo para o Brasil reduzir suas emissões e combater o desmatamento, alinhado com os compromissos internacionais assumidos no Acordo de Paris.
2: Eleições 2026.
3: O dinheiro é um dos combustíveis das eleições. É ele que ajuda a financiar campanhas, pagar equipes, produzir materiais e levar candidatos até os eleitores. Neste ano, quase 5 bilhões de reais estarão disponíveis para a disputa eleitoral.
4: Mas afinal, de onde vem todo esse dinheiro? E como ele é dividido entre partidos e candidatos? A repórter Patrícia Oliveira explica.
5: O fundo eleitoral é formado por dinheiro público e é destinado apenas para as campanhas em ano de eleições. Em 2026, dos quase 5 bilhões de reais para os 30 partidos registrados no TSE, o PL é que vai ficar com a maior fatia, cerca de 882 milhões de reais. A divisão leva em conta o tamanho das bancadas na Câmara e os votos recebidos pelos partidos na eleição anterior para deputado federal. Também considera a representação no Senado e 2% são divididos igualmente entre todas as legendas. Os partidos definem como distribuir a sua parcela entre os candidatos, como explica o cientista político Rafael Favetti.
6: Os partidos, a rigor, podem usar livremente, tal qual a sua diretoria executiva queira usar na campanha. Porém, os partidos prestam contas à Justiça Eleitoral terminadas as eleições.
5: O eleitor pode acompanhar essa prestação de contas dos partidos pelo site do TSE.
2: 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Com a edição de Paulo Groba e trabalhos técnicos de João Lira, o Jornal do Senado fica por aqui. Acompanhe agora as notícias da Câmara dos Deputados. Boa noite.
3: Boa noite e até amanhã.

0: Projeto estimula energia limpa em assentamentos da reforma agrária.
1: Deputados atualizam regulamentação dos profissionais da radiologia.
0: Propostas ampliam controle sanitário sobre suplementos alimentares.
1: Boa noite. Projetos que ampliam o controle sanitário sobre suplementos alimentares estão prontos para serem incluídos na pauta de votações do plenário da Câmara. Saiba mais sobre o assunto na reportagem de José Carlos Oliveira.
2: O deputado Felipe Carreiras, do PSB de Pernambuco, acredita em rápida aprovação de propostas que ampliam o controle sanitário e as punições para fraudes e publicidade enganosa em torno dos suplementos alimentares. Os três projetos de lei foram recomendados pelo grupo de trabalho que ele coordenou na Câmara dos Deputados, já tiveram o regime de urgência aprovado e, portanto, estão prontos para votação no plenário. Além de criminalização e aumento de multa diante de irregularidades, as propostas têm foco em segurança alimentar.
3: Nós temos a grande chance de ter uma legislação moderna, de referência internacional, na medida que nós procuramos enxergar todos os mercados mundiais que comercializam suplemento. A gente pensa na proibição e uma multa para a rede social que estiver possibilitando esse tipo de propagação indiscriminada, assim como as big techs que ofertam no Mercado Livre, no Amazon, na Shopee, esse tipo de produto. Pior do que a suplementação inadequada é a substância falsificada. E está entrando no Brasil, sendo sugerida por esses digital influencers que não tem nem informação médica.
2: Entre 2000 e 2025, 63% dos processos analisados pela Agência Nacional de Vigilância Sanitária foram relacionados a suplementos, envolvendo uso de anabolizantes, manipulação do teor de proteínas e rótulos irregulares. Nas audiências públicas promovidas pelo Grupo de Trabalho entre outubro do ano passado e março deste ano, técnicos da Anvisa relataram casos de suplemento ômega 3 feito apenas de óleo vegetal com aroma de peixe, whey protein e creatina à base de farinha com saborizante e substâncias tóxicas do agronegócio em laboratório de suplemento alimentar. Felipe Carreiras deverá ser o relator das propostas de controle sanitário dos suplementos alimentares no plenário da Câmara. O deputado lembrou que as audiências no grupo de trabalho ouviram todos os setores envolvidos, desde as empresas até médicos e nutrólogos. Da Rádio Câmara de Brasília, José Carlos Oliveira.
4: Saúde.
0: Baleia Rossi, do MDB de São Paulo, apresentou projeto que estabelece diretrizes para ampliar a atenção à saúde da mulher durante o climatério e a menopausa no SUS. Ele explica que a ideia é qualificar o atendimento, ampliar o diagnóstico e facilitar o acesso a tratamentos.
1: O texto também institui a Semana Nacional de Conscientização sobre o Climatério e a Menopausa, a ser realizada na primeira quinzena de março. O objetivo, segundo Baleia Rossi, é ampliar a informação sobre o tema, reduzir estigmas e fortalecer as ações de educação em saúde.
4: Previdência.
0: Júnior Lourenço, do Maranhão, é favorável ao projeto que regulamenta a aposentadoria especial de agentes comunitários de saúde e de combate às endemias. Para ele, a medida é importante para garantir direitos previdenciários àqueles que atendem diretamente à população.
1: Júnior Lourenço explica que a proposta prevê aposentadoria com integralidade e paridade aos 50 anos para mulheres e aos 52 para homens, após 20 anos de atividade. O texto também estabelece regras para quem tem tempo de serviço em outras funções.
4: Trabalho.
0: Projeto de Rodrigo Valadares, do PL de Sergipe, cria uma modalidade de aprendizagem voltada a jovens egressos do serviço militar obrigatório. O texto permite que empresas de segurança privada substituam a cota de aprendizes pela concessão de bolsas preparatórias a esses jovens.
1: Rodrigo Valadares explica que o projeto reduz para 19 anos a idade mínima para atuação como vigilante de quem comprovar a prestação do serviço militar e dispensa. Para ele, a medida amplia a inserção de ex-militares no mercado de trabalho e reduz a vulnerabilidade desses jovens.
4: Votação.
0: O projeto que amplia o reconhecimento de profissionais da radiologia foi alterado na Câmara e retorna ao Senado para análise das modificações. Saiba mais com a repórter Sofia Peçanha.
5: A Comissão de Constituição e Justiça aprovou o projeto que atualiza a regulamentação das profissões de técnico e tecnólogo em radiologia e de bacharel em ciências radiológicas. A proposta, já aprovada pelo Senado, altera a lei que regula o exercício das profissões da área desde 1985. Entre as mudanças está o reconhecimento formal das categorias de bacharel, tecnólogo e técnico em radiologia, além da ampliação das áreas de atuação profissional. O texto busca adequar a legislação às novas tecnologias utilizadas em exames e tratamentos de saúde, além de atividades industriais e de segurança que utilizam radiação. O projeto já havia sido aprovado pela Comissão de Saúde. Na reunião, o relator, o deputado Ricardo Silva, do PSD de São Paulo, destacou a importância desses profissionais para o funcionamento dos serviços de saúde.
6: Eles buscam beneficiar os profissionais técnicos em radiologia, os quais têm atuação relevante nos serviços de saúde, principalmente na produção de exames radiológicos indispensáveis ao diagnóstico de patologias.
5: Além de atualizar as regras para o exercício da profissão, o texto determina quem pode obter registro nos conselhos regionais de técnicos em radiologia, estabelece regras para supervisão das técnicas radiológicas e reforça exigências relacionadas à proteção radiológica e à segurança dos trabalhadores e usuários dos serviços. Na prática, a proposta busca dar mais segurança jurídica aos profissionais ao definir quem pode atuar em cada atividade e quais são as responsabilidades de cada função. Durante a votação na Comissão de Constituição e Justiça, a deputada Érica Cocai, do PT do Distrito Federal, defendeu a proposta, afirmando que uma das principais mudanças é o reconhecimento dos tecnólogos em radiologia na legislação.
7: E por fim dizer que nós temos uma legislação que é uma legislação antiga, que não previa o tecnólogo, e tecnólogo agora vai poder fazer concurso público. Tecnólogo vai poder adentrar na saúde como tecnólogo. Portanto, é um reconhecimento.
5: Como a proposta que atualiza a regulamentação dos profissionais das técnicas radiológicas sofreu alterações durante sua análise na Câmara, ela retorna agora ao Senado para análise dessas modificações. Da Rádio Câmara de Brasília, Sofia Peçanha.
4: Desenvolvimento Regional.
1: O Instituto do PL do Rio Grande do Sul defende a criação de um regime excepcional para agilizar obras e compras em estados e municípios atingidos por calamidades climáticas. A medida flexibiliza regras de licitação e reduz prazos para acelerar a reconstrução da infraestrutura pública.
0: O projeto também permite contratações simplificadas para obras de prevenção, como drenagem, contenção de encostas e sistemas de alerta. Zucco explica que a intenção é reduzir a burocracia sem abrir mão da transparência e da fiscalização dos recursos públicos.
4: Meio ambiente.
1: Mário Negromonte Júnior, do PSB, pede que a Comissão de Finanças e Tributação realize uma audiência pública para discutir os impactos econômicos, fiscais e patrimoniais da atuação do ICMBio e das unidades de conservação federais em Una, no sul da Bahia.
0: Segundo Mário Negromonte Júnior, as restrições ambientais afetam atividades agropecuárias, investimentos, acesso ao crédito e a arrecadação do município. Ele defende o debate para conciliar a preservação ambiental com segurança jurídica dos proprietários e o desenvolvimento da região.
4: Transportes.
1: A Câmara aprovou e encaminhou para análise do Senado o projeto que prorroga até 2032 a dispensa do adicional ao frete para a renovação da marinha mercante em transportes com origem ou destino nas regiões Norte e Nordeste. André Abidon, do PP do Amapá, observa que a cobrança pode representar de 8 a 40% do valor do frete.
0: De acordo com André Abidon, a prorrogação ajuda a reduzir os custos de transporte e dá mais segurança para empresas planejarem investimentos nas duas regiões. O benefício vale para a navegação entre portos brasileiros e para o transporte por rios e lagos.
4: Economia.
1: Afonso Florense, do PT da Bahia, assina projeto que cria a Lei de Proteção da Soberania Econômica Nacional contra sanções estrangeiras. A proposta proíbe que sanções unilaterais impostas por outros países produzam efeitos no Brasil.
0: De acordo com Afonso Florence, a medida protege a autonomia do país e impede o encerramento injustificado de contas bancárias e contratos por exigências externas. O deputado sustenta que o objetivo é proteger a economia e a legislação de interferências estrangeiras.
1: A proposta de emenda à Constituição que amplia a imunidade tributária de organizações religiosas foi aprovada na Câmara. Gabriel Mota, do União de Roraima explica que o texto também impede a cobrança de impostos na aquisição de bens e serviços necessários ao funcionamento das instituições.
0: Gabriel Mota avalia que a mudança dá mais segurança jurídica à aplicação do benefício tributário. A proposta se estende a creches, asilos, orfanatos, monastérios, seminários e comunidades terapêuticas sem fins lucrativos geridas por essas organizações.
4: Agricultura.
1: Uma comissão aprovou o projeto que institui incentivos à geração de energia limpa em assentamentos da reforma agrária. A repórter Maria Neves tem mais detalhes.
8: A Comissão de Minas e Energia da Câmara aprovou o projeto do deputado Mercinho Lucena, do PSD da Paraíba, que cria incentivos para geração de energia elétrica de fontes renováveis em áreas da União destinadas à reforma agrária. Pelo texto, poderão se beneficiar da lei pessoas físicas ou jurídicas organizadas em cooperativas e associações que representem assentados. Para viabilizar a geração de energia limpa nos assentamentos, a proposta assegura acesso prioritário a linhas de financiamento em bancos públicos e prioridade no licenciamento de obras de rede elétrica. O projeto também permite que o excedente de energia de microgeração e de minigeração distribuída seja adquirido por distribuidoras ou órgãos públicos. De acordo com o relator, deputado Júlio Lopes, do PP do Rio de Janeiro, o projeto cria a possibilidade para que cerca de 1 milhão de famílias acessem novas fontes de renda por meio da comercialização de excedentes energéticos. Na opinião do parlamentar, ao permitir que essas famílias instalem e operem usinas de energia limpa, o projeto cria um ambiente de negócios favorável ao cooperativismo e ao associativismo rural.
9: É um projeto que tem um mérito muito especial de dar àquelas pessoas que estão em áreas destinadas à reforma agrária. Portanto, pessoas que não têm propriedade, que não têm terra, que não têm outras possibilidades de desenvolverem projetos de energia e a partir desses projetos terem uma capitalização, terem uma renda. E eu entendi que isso será de grande valia para a capitalização dessas áreas mais pobres do Brasil, ajudando essas populações menos assistida.
8: O projeto que cria incentivos para a geração de energia renovável em assentamentos da reforma agrária ainda será analisado pelas comissões de Agricultura, de Finanças e Tributação e de Constituição e Justiça. Da Rádio Câmara de Brasília, Maria Neves.
0: Marcelo Moraes, do PL do Rio Grande do Sul, é favorável ao projeto que atualiza as regras do crédito fundiário para a compra de imóveis rurais. Segundo o deputado, a proposta torna a política de acesso à terra mais justa ao considerar as diferenças de preços entre as regiões do país.
1: Marcelo Moraes afirma que os limites atuais estão defasados e dificultam o acesso de agricultores familiares ao programa. Para ele, a medida fortalece o crédito fundiário, amplia a inclusão produtiva e contribui para o desenvolvimento regional e a segurança alimentar.
4: Esporte.
0: Arthur Oliveira Maia, do União da Bahia, é autor da proposta que proíbe a publicidade, a propaganda e o patrocínio de apostas de cota fixa, as chamadas bets, em todo o país. O projeto ainda veda a contratação de influenciadores, atletas e celebridades para divulgar as apostas.
1: O texto proíbe também o patrocínio de eventos e a utilização de marcas de bets em estádios, arenas e outras instalações. Arthur Oliveira Maia acrescenta que 20% da área de exposição das plataformas de apostas deve ser destinada a alerta sobre os riscos do jogo.
4: Ciência e tecnologia.
0: Fernanda Coelho Filho, do União de Pernambuco, solicita a criação da Frente Parlamentar em Defesa do Programa Espacial Brasileiro. O deputado entende que o colegiado pode colaborar com a formulação de políticas públicas voltadas para o setor espacial e de inovação tecnológica.
1: Fernando Coelho Filho afirma que a iniciativa visa fortalecer a soberania nacional com o desenvolvimento de programas em telecomunicações e monitoramento climático e territorial. Ele argumenta que a frente vai atuar para garantir recursos orçamentários para o setor.
0: Antônio Doido, do MDB do Pará, celebra a aprovação na Câmara de projeto que impede o bloqueio de recursos do Fundo de Universalização dos Serviços de Telecomunicações. Ele ressalta a importância do FUST no financiamento de ações para ampliar o acesso à internet no país.
1: Antônio Doido avalia que a medida pode assegurar mais recursos para levar internet de qualidade a escolas públicas, áreas rurais e comunidades que ainda não têm atendimento adequado. O texto também prevê mais investimentos para a infraestrutura das próprias operadoras.
0: Juscelino Filho, do Maranhão, é favorável ao projeto que estabelece novas regras para o compartilhamento de postes de energia elétrica por empresas de telecomunicações. A proposta busca ampliar a organização das redes e garantir acesso isonômico à infraestrutura.
1: O texto atribui à ANEEL e à Anatel a definição das regras técnicas e econômicas do compartilhamento e prevê prazo de 5 anos para regularizar ocupações irregulares. A proposta, que tem o apoio de Juscelino Filho, também incentiva a modernização da infraestrutura.
4: Segurança Pública.
0: Mário Frias, do PL de São Paulo, defende ampliar o prazo da prisão temporária em investigações de organizações criminosas e associações criminosas de alta complexidade. A medida vale para casos que dependam de provas como quebras de sigilo e análise de dados digitais.
1: Pela proposta, a prisão temporária poderá durar até 40 dias, com possibilidade de prorrogação por igual período, mediante decisão judicial fundamentada. Segundo Mário Frias, o texto também estabelece prazo de 30 dias para o Ministério Público se manifestar após a conclusão do inquérito.
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2: 22h02.
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6: 22 horas 27 minutos. 9.

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14: 22 horas e 52 minutos.

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2: 23 horas.
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0: Paixões Love Live.
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2: 23:22.
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2: 23 horas e 42 minutos.

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1: 12:20.
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0: demais.
1: Meia-noite e 25.
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1: Meia-noite, 41 minutos.
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0: demais!
1: Meia-noite e 46 minutos.
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0: uma hora.
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2: 2 horas.
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1: 2:21.

0: 2:35.
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0: 2:50.
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0: 10:13.
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0: 10:20.
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3: Canção Rei. 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

0: volta amanhã, à meia-noite.
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2: 4 horas.
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0: 4:10.
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1: 4:22.
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5: 4:37.
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0: 4:43.
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10: 4 horas e 51 minutos.
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0: Eu sou o Buque Sarampo. Uhul! Vendeiro, ligue o rádio depressa, quero ouvir um pouco de futebol.
1: Sim, sim, senhor. Eu já vou ligar, já vou ligar.
2: 23 minutos de partida, etapa complementar, 0 para o Santos, 0 para a Sociedade Esportiva Palmeiras. Bola recolhida por Clodoaldo pela equipe de Vila Belmiro. Fintou a Dudu, fintou a Ademir da Guia, abriu para Pelé, entregou para Dicá. Voltou a bola com Pelé na entrada da área, passou para o Luiz Pereira, fintou Eurico, chamou Leão, prepara o chute, aponta para o ar, partida, gol!
0: Quem é que está jogando aí, hein?
1: É o Santos e o Palmeiras. O senhor quebrou meu rádio? Mas por que fez isso?
0: Quebrei porque sou o Corinthians.

0: Me dá quatro pingas, depressa.
1: Mas o senhor está sozinho. Uma pinga só não chega.
0: Eu quero quatro, entendeu?
1: Está bem, está bem. Aí estão as quatro pingas. Pode beber. Uma, tá aí, duas, três, quatro.
0: É. Ô, trem gostoso, só. Quanto que eu devo pagar pelas pingas, hein?
1: É só quatro cruzeiros.
0: É, então me dá o troco.
1: Mas que troco? O senhor ainda não pagou?
0: Não paguei, mas o ano que vem vou lhe pagar. E vou lhe pagar com uma nota de 100 cruzeiros, tá legal?
1: Está bem, aí está o troco.
0: É, e agora vou lhe dar um cacete, tá bom?
1: Não brinca.
0: Vou sim.
1: Não.
0: Ei, lá vai o braço.
1: Não, não, seu Buck, tenha dó de mim, eu sou pai de filho.
0: Não, lá vai o braço, não, vai mesmo. Não, vai, não. Vai. Não.

0: Seu Book, eu sou a dona Gigi. Esse aqui é meu esposo. Ah, se eu fosse viúva, me casaria com você agora mesmo.
1: Esse aí é seu esposo?
0: É sim, seu Book.
1: Pronto, Gigi. Você já é viúva.

0: Buque Sarampo, viemos aqui para te matar.
1: Matar-me? Quem são vocês?
0: Eu sou o terrível Juvencio Cachumba e esse é meu filho, famoso Varicela.
1: Pronto, tombou a Varicela e desceu a Cachumba.
2: Buque Sarampo, me vai acabar com você.
1: Acabar comigo? E quem é você?
2: Mister Filho do Cacique Touro Sentado.
1: E qual é seu nome, índio?
2: Me chamar Faca Direita.
1: Pronto, entortou a faca.
3: Buque Sarampo, você está preso.
1: Preso por quê?
3: Porque eu sou delegado da cidade. Jogue a arma no chão. Nada de truque, senão você morre.
1: Bem, delegado, eu vou para a cadeia. Mas no dia que eu sair, você me pagará.
3: Pagará coisa nenhuma. Você vai sair da cadeia pro cemitério. Vamos, vamos.
1: Oh, diacho.

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2: Opa, bom dia, são 5 horas em ponto. Nosso Café Sertanejo continua aqui na Rádio Centro América.

0: 5h14 agora.
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0: Bruno e Marrone, filho pródigo, 5h23.
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0: Delay do Ivan, Negrinho Cantador, 5 horas 27 minutos. Eu volto já já com mais música sertaneja.
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0: Agora são 5 horas 30 minutos.

0: Cristiane Halpe, é desse jeito que a gente se ama, 5h41. 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
0: 5h42.
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0: a riqueza maior. Havia um senhor muito rico que era dono de terras de valor incalculável. Vivia num palácio rodeado de servos e amigos. Era um homem bom e utilizava sua riqueza para atender a fome alheia, providenciar abrigo a quem precisasse, agasalho a quem pedisse. Costumava orar todos os dias e em suas preces agradecia sempre pelos bens que possuía, em especial aqueles que nem o tempo, nem a ferrugem e nem a traça destroem. Do lado oposto da aldeia vivia um camponês. Habitava uma gruta e para sobreviver plantava legumes e hortaliças que regularmente levava ao senhor do palácio a fim de vendê-las. Toda vez que se dirigia para as terras do homem rico, ia resmungando consigo mesmo sobre o que considerava uma grande injustiça, pois aquele homem tinha tanto, enquanto ele era tão pobre. Certo dia chegou a notícia aos portões do palácio, avisando que malfeitores estavam a caminho, provocando mortes e violência. Temendo que algo pudesse acontecer aos seus familiares, amigos e servidores, o senhor do palácio logo providenciou para que todos buscassem lugares seguros. Quando o último grupo se retirou, os desordeiros estavam muito perto das portas do palácio e o seu dono verificou que não havia sobrado nenhum cavalo para que pudesse fugir. Recordou-se do vendedor de hortaliças, das tantas vezes que o auxiliara e, apressado, buscou a gruta. Lá chegando, contou-lhe tudo e pediu abrigo. O agricultor viu ali a sua oportunidade dourada e ofereceu-se para repartir a sua gruta com o rico senhor, desde que aquele lhe doasse todos os seus bens. Sem pensar duas vezes, o rico lhe disse que tudo lhe pertencia desde então: terras, palácio, tesouros. O nobre senhor foi repousar, enquanto o camponês, impaciente por tomar posse do que era seu por direito, correu ao palácio, enquanto orava a Deus dizendo: "Nunca mais vou reclamar. Obrigado, meu Deus. Agora tenho tudo o que sempre quis." Os malfeitores chegaram, destruíram algumas peças, levaram outras e surraram, maltrataram e abandonaram o novo proprietário. Passados alguns dias, o nobre, que não parava de agradecer a Deus por ter salvado sua vida, dos seus amigos, parentes e familiares, com os quais logo iria se juntar, foi levar um cesto de verduras ao palácio. Que bom, pensou ao chegar. Os malfeitores quase não estragaram nada. O homem que me salvou a vida, recolhendo-me em seu teto, deve estar feliz com os tesouros que restaram. Percorrendo as galerias do palácio, começou a se mostrar preocupado. Poças de sangue marcavam um caminho. Acompanhando as marcas, ele chegou até o enorme salão de piso de mármore e colunas douradas. Lá estava o camponês, caído, semi-morto, sozinho. Estava cego e inválido. Apesar de toda a riqueza, não tivera ninguém que o levasse ao leito, que o tratasse e lhe aliviasse as dores do corpo e da alma. O homem nobre abraçou o corpo machucado, transformado em farrapo humano, e intimamente orou: "Obrigado, Senhor. Ainda sou mais rico por tudo que me destes. De todos os bens que a divindade nos proporciona, no caminho terreno, sem dúvida, a maior fortuna é a da vida, que possibilita o nosso aperfeiçoamento. Pense nisso, mas pense agora." Chegamos assim ao final de mais um Pense Nisso. 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

0: 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Daqui a pouquinho a gente volta aqui com mais música. Às 6 horas tem horário político, né? Ah, tem esse pedido aqui da Giovanni que eu vou procurar a música aqui, Giovanni. Bom dia, Almeida Neto. Tá pedindo a música do Alan e Aladim. Vamos procurar, tá bom? Um dia abençoado para todos nós, né? Giovanni, um beijo. Vamos aqui pro intervalo. Enquanto isso, eu procuro aqui a música do Alan e Aladim, que a Giovanni nos pediu. São 5 horas 56 minutos agora.
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4: O mercado internacional tem sido importante para a avicultura de Mato Grosso. Em julho, o estado exportou 9.400 toneladas de frango, alta de 31%. A receita cresceu ainda mais, 48%. Com isso, Mato Grosso se consolida como o 8º maior exportador do país.
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2: 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Vem aí, horário eleitoral gratuito, e o Almeida Neto volta às 8 horas com o nosso Manhã 103.
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15: Bom dia, 6:25. Deixa eu tocar a música que a Giovanni me pediu, a música com o Daniel, pra ser feliz, né, Giovanni? Daqui a pouco tem informação pra você no Primeira Página.

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0: Sexta-feira, 4 de setembro. Ouça os destaques da edição de hoje. Exames práticos para tirar CNH em Mato Grosso vão ter novas regras. Testes em vias públicas e trânsito real.
1: A mudança estabelece um limite de até 3 minutos para estacionar o veículo e vale a partir de segunda-feira na Baixada Cuiabana.
0: Embargo do Bloco Europeu suspende entrada de carne bovina, suína e de outros produtos de origem animal do Brasil.
1: A medida preocupa pecuaristas do estado, que faturam mais de 2 bilhões de dólares com exportações até julho.
0: Comissão Parlamentar de Inquérito da Saúde na Assembleia vai investigar uma suposta empresa fantasma.
1: A suspeita é de que o grupo tenha recebido mais de 40 milhões de reais, com sede registrada em uma casa aqui na capital.
0: E ainda, projeto de lei em discussão na Assembleia quer proibir a venda de leite em pó reconstituído como líquido.
1: A proposta, que já passou em primeira votação, tem o objetivo principal de proteger os produtos de leite aqui do estado.
0: Estamos no ar, primeira página está só começando. Como a gente sempre gosta de dizer, enfim, ela chegou, a tão esperada sexta-feira. Um excelente dia para você, ouvinte. Na capital do estado, 26 graus a temperatura agora, com máxima que pode alcançar os 38 na parte da tarde. Eu sou Cleto Kipper e ao meu lado, Yasmin Oliveira, bom dia.
1: Muito bom dia, Cleto. Bom dia para você, ouvinte. Excelente manhã. Muito bom ter você por aqui. Vamos juntos até as 8 horas.
0: Bom, vamos falar um pouquinho mais sobre esse dia de hoje na história, esse 4 de setembro. Te lembra alguma coisa? Algum dia marcante na tua vida? É teu aniversário? Se sim, parabéns, tá? Hoje nós celebramos o Dia Nacional do Odontologista. Vale destacar que não é odontologista comum, tá? Dá até uma homenagem aos especialistas em odontologia legal, peritos oficiais, marcando o nascimento do professor Dr. Luiz Lustosa da Silva, o pai da área no Brasil. Eles atuam desde a identificação, desde a identificação humana até a perícia criminal e forense.
1: Interessante, né? Odontolegista, não tá errado não. São aqueles profissionais, né, que trabalham ali com arcária dentária. Muito interessante o nome da profissão. Hoje, 4 de setembro, também relembra a promulgação da Lei Eusébio de Queiroz em 1850. Uma legislação marcante na história nacional que proibiu o tráfico internacional de escravizados para o Brasil, que mudou os rumos políticos e sociais do Império.
0: E embora a data oficial seja apenas o domingo, dia 6, já começamos a celebrar desde hoje o aniversário de Lambari do Oeste. Enviamos os nossos parabéns adiantados aos moradores desta querida cidade matogrossense que contribui tanto para o desenvolvimento do nosso estado. Uma sexta-feira de muita inspiração, boas energias. Vamos lá, primeira página então, tá só começando, tem muita informação até 8 horas da manhã.
1: Vamos saber como é que amanheceu o trânsito aqui na região metropolitana? Porque hoje, sexta-feira, não é uma sexta-feira comum, Cleto. Hoje é sexta, mas a segunda-feira é feriado, então...
0: Servidor público deve estar daquele jeito.
1: Vindo pra cá, senti já uma leve redução no trânsito, pelo menos no horário que eu vim. Não sei se foi só uma impressão. O nosso ouvinte que está aí do outro lado pode também nos mandar mensagem dizendo o que ele acha. Fabrício Baldini, bom dia para você. Conta para a gente como é que amanheceu o trânsito aqui na região metropolitana.
2: Oi, Yasmin, bom dia para você. Bom dia, Cleto. Enfim, sextou. Ótimo dia para você, ouvinte, você que está aí nos acompanhando. E olha, Yasmin, eu também senti um trânsito mais tranquilo quando vim para cá, quando cheguei, né, para trabalhar hoje. E, de fato, pelo que a gente tem visto e apurado aqui, o trânsito flui muito bem em Cuiabá e na região metropolitana. Na Avenida Miguel Sutil, por exemplo, o trânsito está fluindo normalmente, sem registros de congestionamento, sobretudo ali na trincheira dos trabalhadores, que dá acesso ao complexo do Leblon. Na Avenida Fernando Correia, há pequenos pontos, né, mais próximos às escolas, onde os pais nesse horário já vão buscando, vão levando seus filhos, mas nada muito alarmante nesse momento. Ali na região do Morro da Luz, o movimento tende a começar a aumentar agora, com um volume maior de carros, para quem precisa acessar a Avenida Tenente Coronel Duarte. E na Avenida General Vale, na altura da Santa Casa, o trânsito também já começa a ficar um pouco mais pesado por conta do horário. E você, motorista, que está na Tenente Coronel Duarte, você também talvez encontre uns pontos de lentidão nos dois sentidos, especialmente no acesso à Avenida Generoso Ponce. Já na Avenida do CPA, o fluxo também é tranquilo nesse momento. Daqui a pouco eu volto com mais informações sobre o trânsito.
0: Muito bem, Fabrício, obrigado então por enquanto pelas informações. A gente tem ainda outros três recados que envolvem trânsito, principalmente para quem vai pegar estrada nesse feriado prolongado. O primeiro é de que a PRF começa hoje a Operação Independência, então vai ter reforço na fiscalização nas rodovias federais de Mato Grosso, trechos com pista simples, veículos de carga, eles têm que obedecer alguns horários, tá? Vai ter restrição no tráfego. Ainda hoje a gente detalha mais sobre isso. Nas rodovias estaduais, destaque para MT-25 com estrada para Chapada, que vai ser totalmente interditada no domingo durante 4 horas. Bloqueio realizado das 5:30 da manhã às 9:30 da manhã, entre os quilômetros 39 e 51. Durante esse período, não terá circulação de veículos. A interdição foi autorizada para realizar uma corrida de rua que deve reunir mais de 1.500 atletas. A medida afeta moradores, turistas, então a organização deve instalar sinalização e indicar rotas alternativas. Quem vai à Chapada no domingo deve se programar e, se possível, ir para a Chapada somente após as 9:30 da manhã.
1: E também tem um outro recado bem importante, porque a gente sabe que tem muitas pessoas da região norte do estado que, com esse feriado prolongado, acabam vindo aqui para a capital, muitas vezes até para pegar voos no aeroporto, ou para visitar parentes, passear aqui no fim de semana. E quem vem da região norte sempre passa por Rosário, porque é um trecho mais curto para chegar na capital. Então a gente já falou sobre isso aqui, mas é importante reforçar: a ponte sobre o rio Cuiabá, na MT-010, aquela ponte que fica bem na saída de Rosário, para quem vem da região norte seguindo aqui para a capital, ou para quem vai de Cuiabá para Rosário, é chegando em Rosário. Essa ponte foi interditada hoje, 00:30. Ela deve ficar fechada por 10 dias. O bloqueio é total, então não tem como passar. A medida ela foi tomada para garantir segurança durante uma obra emergencial de reforço lá da estrutura. Segundo a Sinfra, o concreto que foi aplicado precisa de 10 dias para secar e ganhar resistência. Então, nesse período, para você que precisa passar por essa região, a passagem de veículos ela só poderia prejudicar esse serviço. Então, se você vier de Cuiabá, aliás, se você estiver indo, né, de Cuiabá a Rosário, a orientação é você passar pela MT-246, passando por Acorizal, e depois seguir pela BR-163. Os motoristas devem sair de casa com antecedência, né? Agora, se você está vindo da região norte do estado para chegar até Cuiabá, quando chegar ali, chegando para entrar em Rosário, na verdade, você não tem que entrar em Rosário, você tem que vir por Jangada e depois acessar a MT-246 até chegar à MT-010, tá? Essa é a orientação que foi passada pela Sinfra, então, para você que precisa passar por esse trecho.
0: Para fechar o assunto trânsito, a gente traz agora novas regras para tirar a CNH.

0: critérios técnicos de avaliação. Alteração exclusivamente operacional. A manobra de estacionamento da categoria B passa a ser realizada ao final do percurso do exame prático, seguindo um procedimento a ser padronizado em todo o estado. O candidato terá até 3 minutos para concluir a manobra e poderá realizar os ajustes necessários enquanto não declarar que finalizou o estacionamento. Cada categoria continua obedecendo ao procedimento específico definido pelo Manual Brasileiro de Exame de Direção Veicular. Categoria A, exame em circuito fechado. Categoria B, percurso em via pública com estacionamento ao final. Categorias C, D e E, etapa de baliza e percurso em via pública.
1: Muito bem.
2: Estávamos aqui pensando e refletindo sobre isso, porque depois que a gente tira a carteira de habilitação, é o terror de muita gente fazer a baliza no dia a dia aqui, nas ruas, né?
1: Uma com pista trânsito.
2: É, exatamente.
1: E então, agora?
2: Quando você sai pra rua pra fazer a baliza, tem muita gente que fica em pânico. Tem gente que, inclusive, dirige anos e não sabe fazer bem uma baliza, Cleto. Agora imagina você, já tá nervoso ali pra fazer a sua CNH e ainda tem que fazer a prova numa situação real. Mas também isso prepara melhor o motorista.
1: Oh, uma outra mudança é no papel do preposto, o agente que acompanha o candidato no veículo. Ele vai dar a instrução, observar, registrar a ocorrência, mas não vai mais decidir a aprovação. Essa decisão vai ficar com uma comissão de 3 servidores do DETRAN. Para as categorias C, D e E, prova continua em 2 etapas. Baliza e percurso na rua, manobra de garagem terá limite de 6 minutos. Segundo o DETRAN, a implementação será por etapas, começando na Baixada Cuiabana, então, a partir de segunda. Porém, será somente a partir do dia 13 que será implantado de forma estadual. Então, recado importante, mudança na hora de tirar a CNH aqui no estado.
2: Vamos para Sorriso agora, falar com a nossa equipe para saber sobre um caso. A Polícia Civil prendeu 7 pessoas investigadas por um esquema de falsos consórcios. Isso lá em Sinop e Sorriso. Operação Carta Contemplada, essa é a segunda fase da operação. Ela investiga golpes que teriam feito mais de 50 vítimas. A Beatriz Schaeffer tem as informações para a gente. Bom dia.
3: Bom dia, Yasmin. Bom dia, Cleto. A todos os nossos ouvintes. Isso mesmo. A Polícia Civil de Mato Grosso deflagrou ontem a Operação Carta Contemplada 2, que investiga um esquema de falsos consórcios e já teria feito mais de 50 vítimas, tanto aqui em Sorriso quanto em Sinop. Ao todo, foram cumpridos 7 mandados de prisão e 11 de busca e apreensão, além de bloqueio de contas bancárias, veículos, sites e redes sociais ligadas a empresas investigadas. A delegacia aqui de Sorriso deu apoio à equipe durante o cumprimento das ordens judiciais aqui no município. Segundo as investigações, esse grupo atuava desde 2022 e atraía clientes praticamente pelas redes sociais, oferecendo uma suposta liberação de crédito para compra de imóveis. As vítimas pagavam uma entrada e recebiam a promessa de que o dinheiro seria liberado em até 120 dias. Depois do prazo, porém, descobriam que haviam contratado cartas de crédito em condições diferentes das apresentadas inicialmente e que o crédito prometido não seria disponibilizado. A operação precisou ser antecipada depois que os investigadores descobriram que um casal apontado como líder do esquema havia comprado passagens para deixar o país. Os dois foram presos no aeroporto de Sinop antes do embarque. No fim da ação, todos os alvos dos mandatos de prisão foram localizados e presos. A Polícia Civil continua investigando para identificar a participação de cada envolvido, rastrear os valores movimentados e também verificar a existência de mais vítimas nos dois municípios. Com essas informações, eu me despeço desejando uma ótima sexta-feira a todos.
1: Muito obrigado, Beatriz Schaeffer. Intervalo com a mensagem do Alex, que acaba de chegar pra gente. E na volta, vamos falar sobre previsão do tempo pro nosso estado.
4: Bom dia. Olha só que notícia boa aqui. Uma chuvinha caindo aqui logo após a Salgadeira, sentido Chapada Cuiabá, na estrada da Chapada. Trouxe um pouquinho de alívio aqui pra fauna e pra flora aqui. E também pra nós que passamos por aqui. A sexta-feira com um pouquinho mais de umidade por aqui, graças a Deus. Um abraço, um excelente final de semana para todos.

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0: E estamos de volta. Bom dia para você que tá ligando o rádio agora. Uma excelente sexta-feira para você, tá bom? De volta para atualizar o tempo, então, na capital do estado, nesse momento subiu um grau, hein? 27 graus já a temperatura, com máxima hoje de 38 graus na parte da tarde. Nós temos aqui a informação de que ontem Cuiabá registrou 39 graus, quase 40 graus ontem, a temperatura máxima. A cidade mais quente de Mato Grosso ontem foi Nova Chavantina, também com 39. A cidade do Amazonas, o interior do Amazonas, que foi a cidade mais quente do Brasil ontem, com 42 graus. Bom, mas o calorão, ele vai dar uma trégua, viu, gente? Porque uma grande frente fria vai mudar o tempo aqui em Mato Grosso durante o fim de semana prolongado, feriado prolongado de 7 de setembro. A partir de domingo, 6 de setembro, a chuva deve aparecer já na madrugada e pela manhã em boa parte do nosso estado. À tarde e à noite, as pancadas continuam, podem vir acompanhadas de raios. Na segunda, que é feriado, a entrada de ventos frios de origem polar, essa entrada vai aliviar bastante o calor dos últimos dias. As chuvas devem se concentrar, principalmente no norte e no leste do nosso estado. A previsão, então, é de temperaturas mais amenas no fim de semana aqui em Mato Grosso. Só deixa eu tentar aqui encontrar o volume de chuva. Hoje não tem previsão de chuva, né? Para os próximos dias, temos aqui domingo, ó, 21 milímetros. Essa é a previsão para domingo aqui na capital. Então, mudança no tempo para o fim de semana na capital, mas também em outras cidades do nosso estado. Yasmin.
1: Muito bacana. E nosso ouvinte dizendo aqui, né, que já tem uma chuvinha ali na região de Chapada dos Guimarães, uma região com muita... mata, né? Então, bem provável que isso também tenha contribuído. Vamos agora para Rondonópolis, vou falar com Alex Bettinardi, porque por lá tem uma iniciativa que pretende levar serviços do Procon para mais perto dos consumidores. Alex, bom dia, bem-vindo. Conta pra gente, que iniciativa é essa?
2: Olá, bom dia, Yasmin, Cleto e a todos que nos acompanham. O Procon Itinerante vai levar atendimento e orientação sobre os direitos do consumidor para diferentes regiões de Rondonópolis. A proposta é facilitar o acesso aos serviços, levando o atendimento para os bairros, distritos, comunidades. As ações também poderão acontecer em escolas, associações de moradores, centros comunitários e unidades públicas. Além de orientar os consumidores, o programa prevê atendimento direto e tentativas de resolver conflitos de forma administrativa. Também estão previstas ações de educação para o consumidor responsável. A lei que criou o programa já está em vigor. Agora, a prefeitura precisa regulamentar o funcionamento, considerando o orçamento e a estrutura disponível. Enquanto isso, quem precisar de atendimento pode procurar diretamente a agência do Procon. Volto com vocês no estúdio.
1: Muito obrigada, Alex, pelas informações. Bom, ainda falando sobre Rondonópolis, para você que está aí na região ouvindo a gente, olha, tem uma dica. A Secretaria Adjunta de Cultura de Rondonópolis está com a exposição a Patrimônio Material e Imaterial da Arquitetura à Música, no Museu Rosa Baroro, aberto ao público até 25 de novembro. Contrapondo o antigo e o contemporâneo, o abstrato e o concreto, o acervo exibido reflete a materialidade e a imaterialidade das tradições deixadas, também dos costumes, valores e crenças de outro tempo, né? Daqueles que vêm sendo construídos no dia a dia. Nós conversamos com o Carlos Henrique Ramos Silvério, ele é gerente da divisão de patrimônio, museu e comunidades tradicionais lá de Rondonópolis, e ele contou pra gente um pouquinho mais sobre essa exposição.
3: A gente tenta abordar nela o conceito de patrimônio sendo tanto a parte material quanto imaterial. Mas o que isso significa? O patrimônio, ele é tudo aquilo que a humanidade produz enquanto cultura, né? E pode produzir tanto fisicamente, no caso, o material, sendo o patrimônio arquitetônico, sendo os objetos, e o imaterial, que pode ser uma música, uma dança, um saber. Então é tudo aquilo que é cultura, é tudo aquilo que faz parte da identidade de um povo, e esse é o patrimônio. E é isso que a gente busca trazer aqui no museu, né? Mostrar para a população, mostrar para as crianças a diversidade do patrimônio, não só aqui de Rondonópolis, como o carro de boi que está aqui em exposição, né? Do Mato Grosso, como a viola de coxo, ou até mesmo nacional, que a gente também tem aqui uma área dedicada para capoeira. O nosso intuito com a exposição é, de novo, trazer o pessoal aqui, trazer o público, trazer as escolas para terem esse contato, para ter essa educação patrimonial.
0: A exposição está localizada em frente à Praça Brasil, no centro de Rondonópolis, horário de visitação de segunda a sexta, das 8 da manhã às 6 horas da noite. A gente muda de assunto porque a primeira Câmara Criminal do Tribunal de Justiça negou um pedido de habeas corpus que buscava o trancamento da ação penal da Operação Mesa Vazia. Essa operação investiga suposto desvio de 13 mil cestas básicas destinadas à assistência social em Barra do Garças. Lucas Iglesias, bom dia para você.
4: Olá, bom dia a todos. A decisão foi tomada por unanimidade. Os magistrados acompanharam o voto do relator, juiz convocado Eduardo Calmon de Almeida César. No recurso, um dos investigados alegava que a denúncia apresentava falhas e que não haveria justa causa para o prosseguimento da ação. No entanto, o relator entendeu que a denúncia não é genérica e que apresenta informações detalhadas sobre os fatos apurados. A Operação Mesa Vazia foi deflagrada pela Polícia Civil em julho de 2026 e investiga um suposto esquema de desvio de cestas básicas e kits de higiene que seriam destinados a famílias em situação de vulnerabilidade social. Entre os alvos das investigações estão 5 vereadores de Barra do Garças e outras pessoas suspeitas de participação no esquema. As apurações continuam e eu volto com vocês no estúdio aí em Cuiabá. Excelente final de semana a todos.
0: Para nós, Lucas Iglesias, obrigado, viu, pelas suas informações. Ontem a gente trouxe a informação aqui na coluna do Gustavo de Oliveira sobre aquela suspensão, né, da exportação de carne para o bloco europeu. E a gente continua nesse assunto hoje, Yasmin.
1: Isso mesmo, porque é importante a gente falar sobre essa medida, como ela impacta aqui o Brasil e também Mato Grosso. Com essa suspensão temporária, a entrada da carne bovina, suína e de frango, além de mel, pescados e ovos, está suspensa, né, nesses 27 países do bloco da União Europeia. Em Mato Grosso, o mercado europeu representa uma parcela pequena das exportações, mas paga mais pela carne do estado do que por esses outros produtos. A decisão ela foi anunciada em maio por causa de questionamentos sobre o controle do uso de antimicrobianos na pecuária. O presidente da Associação Brasileira de Proteína Animal, Ricardo Santin, ele disse que o Brasil cumpre as exigências e exporta para a Europa há cerca de 20 anos.
5: O Brasil sempre cumpriu o requisito europeu de segregar os antimicrobianos como promotores de crescimento. A gente nunca usa para exportar para a Europa antimicrobianos como promotores de crescimento. E isso já está realizado.
1: Tá aí a fala, então, do presidente da Associação Brasileira de Proteína Animal, Ricardo Santin. De janeiro a julho, Mato Grosso exportou 457 mil toneladas de carne bovina e faturou cerca de 2 bilhões e 800 milhões de dólares. Para a União Europeia, foram cerca de 22 mil toneladas, com preço médio de quase 9 mil dólares por tonelada, cerca de 45% a mais do que o valor pago pela China. Segundo Clayton Gower, da Famato, a perda desse mercado, ele preocupa os produtores.
6: O primeiro ponto é a perda de mercado importante. Não é o maior mercado do estado de Mato Grosso, mas é um mercado que representa 3,4%. O Brasil tem feito trabalho com a Coreia do Sul para realmente conseguir abrir esse mercado importante que remunera da mesma magnitude que nós temos no mercado europeu, mas é um processo contínuo que precisa ser trabalhado, é um trabalho mais árduo, que realmente vai demorar um pouco mais de tempo para se recolocar esse produto no mercado consumidor internacional. O produtor já tem feito sua parte, tem um movimento importante e passa principalmente, na realidade, pela aceitação da documentação, que depende da cadeia como um todo e principalmente do governo em conseguir garantir e comprovar esse mercado e que o mercado europeu aceite essas comprovações.
0: Uma missão técnica da União Europeia também auditou as cadeias de frango e mel. O resultado ainda vai ser analisado, pode levar 2 meses. O presidente da Associação Brasileira de Proteína Animal, Ricardo Santin, afirma que, por enquanto, o embargo ele não afeta o setor.
5: Dessa missão, então, vai ver que as plantas de fato já fazem isso e que o governo agora, depois do 1º de julho, instalou uma camada a mais de fiscalização. O que eles viram aqui é que a gente cumpre as regras europeias e que o governo agora fiscaliza com uma camada a mais, com um reforço de fiscalização, como foi combinado com eles.
0: As empresas habilitadas a exportar para a Europa já aderiram a um protocolo de controle de antimicrobianos. O objetivo é atender às exigências e retomar as exportações. E a gente tem aqui uma outra informação antes do intervalo, rapidamente, que o INDEA vai leiloar 38 lotes de bens que não são mais úteis para o órgão. Os lances começam 9 horas da manhã do dia 14. Tem de tudo um pouco, tá? Cadeiras, mesas, armários, eletrodomésticos e até barcos. Lances iniciais de R$500. E para quem está de olho em carro, tem algumas opções interessantes também. Disputa é pela internet, pelo site do leiloeiro responsável. Para participar, tem que fazer um cadastro, enviar os lances dentro do prazo. Mais informações no nosso portal ou primeira página.
1: Hora do intervalo, daqui a pouco você da região de Sorriso, Rondonópolis e Cáceres, você fica agora com o seu jornal local. E para você da região metropolitana, a gente segue por aqui já já falando sobre propaganda eleitoral dentro dos carros de aplicativo. Pode ou não pode? A gente conta para você já já.

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2: 7 horas.
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1: São 7:03, uma excelente manhã para você ouvinte. Hoje, sexta-feira, dia 3 de setembro de 2026. Eu sou Fernanda Piva e nós vamos juntos a partir de agora com informações de Cáceres e, é claro, de toda a nossa região, até às 8 horas da manhã. E hoje eu tô sozinha aqui no estúdio, o Jaconias está de folga, volta na terça-feira para falar com a gente. Então a gente vai junto, eu e você, saber um pouquinho mais sobre tudo o que aconteceu e ainda vai acontecer aqui em Cáceres.
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1: A Polícia Rodoviária Federal inicia hoje, sexta-feira, dia 4, a Operação Independência 2026 em Mato Grosso. Esgotos clandestinos preocupam a população e Secretaria Municipal de Meio Ambiente começa a realizar ações necessárias. Prefeitura de Cáceres realiza um leilão público de bens móveis considerados inservíveis para a administração municipal. E hoje, sexta-feira, é claro, é dia de viajar sem sair de casa com o talento que? O livro O Velho Mar, de Ernest Hemingway.
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1: E para você que vai viajar, vamos começar falando um pouquinho sobre o trânsito, né? Porque a Polícia Rodoviária Federal vai começar hoje, sexta-feira, dia 4, a Operação Independência 2026 aqui em Mato Grosso. A ação vai até segunda-feira, dia 7 de setembro, com reforço no policiamento e também na fiscalização das rodovias federais durante o feriado prolongado. A Polícia Rodoviária Federal vai intensificar o combate às principais condutas de risco nas estradas, como, por exemplo, o excesso de velocidade, ultrapassagens proibidas e direção sob efeito de álcool. As equipes também vão utilizar etilômetros, radares móveis e monitoramento em tempo real. E atenção para quem vai transportar cargas. A restrição temporária para veículos e combinações de veículos que excedam os limites estabelecidos. Em rodovias federais de pista simples, a restrição vale nesta sexta-feira, das 4 horas da tarde às 10 da noite. No sábado, das 6 da manhã ao meio-dia e na segunda-feira, das 4 da tarde às 10 da noite. Em rodovias duplicadas, o trânsito desses veículos continua liberado. E para quem vai viajar, presta atenção, faz uma revisão preventiva do seu veículo, confira os pneus, o freio, a iluminação, respeita o limite da velocidade, mantenha a distância segura entre o carro da frente e utilize cinto de segurança em todos os assentos. A regra é clara, se beber, não dirija. E em caso de emergência em rodovia federal, o telefone da PRF é 191.
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1: E falando também de rodovias, uma boa notícia para Cáceres, algo que está sendo esperado já há bastante tempo: o corredor rodoviário entre Mato Grosso e a Bolívia, pela região de Vila Bela da Santíssima Trindade, ainda depende de uma decisão da ANTT. A agência agora analisa a habilitação de um novo ponto de fronteira entre Vila Bela e San Ignacio de Velasco, na Bolívia. O trecho tem mais ou menos 129 quilômetros. O principal impasse está na condição de infraestrutura de acesso. A NTT avalia a situação das estradas e aguarda informações complementares. A Prefeitura de Vila Bela já se comprometeu a oferecer estrutura para os órgãos, como a Receita Federal, Polícia Federal e o Ministério da Agricultura, atuarem no futuro ponto de fronteira. Do lado brasileiro, as obras de pavimentação estão em andamento. A questão é a continuidade da infraestrutura no lado boliviano. Se o ponto for habilitado e a estrutura necessária for implantada, a nova rota poderá facilitar o transporte de cargas e criar novas alternativas logísticas para o agronegócio de Mato Grosso, inclusive para a importação de fertilizantes da Bolívia.
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1: E agora vamos continuar falando de trânsito aí, porque tem novas regras do Detran. O Detran de Mato Grosso mudou as regras de prova prática para quem vai tirar a Carteira Nacional de Habilitação. As novas normas foram publicadas no Diário Oficial e já estão em vigor. Para a categoria B de carros, o candidato terá até 3 minutos para fazer o estacionamento. A prova em via pública vai ter duração mínima de 5 minutos, sem contar o tempo da manobra. Outra mudança é que o agente que acompanha o candidato não vai mais decidir se ele foi aprovado ou reprovado. O profissional passa a ser um preposto, responsável por orientar, acompanhar e registrar as ocorrências. A decisão final será de uma comissão formada pelo menos 3 servidores do Detran. Para motos, a prova continua em circuito fechado. Já nas categorias C, D e E, a avaliação segue em 2 etapas, com a baliza e o percurso em via pública. Nessas categorias, a manobra de garagem vai ter um limite de 6 minutos. Fraude, desacato ou desrespeito ao examinador também vão poder eliminar o candidato.
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1: Agora vamos mudar de assunto, vamos falar sobre uma denúncia que chegou aqui pra gente, porque moradores e pessoas que passam ali pela região da Praça Barão, aqui em Cáceres, têm convivido com um problema que vem chamando a atenção: o mau cheiro provocado pelo esgoto. O problema é ainda mais grave, porque há relatos de que o esgoto está sendo lançado no Rio Paraguai, aumentando a preocupação com a poluição e com os impactos ambientais, como destaca o senhor Rubens Teone, de 56 anos.
3: É difícil, sabe, demais da conta. Temos crianças lá em casa, temos idosos, que nem minha mãe, minha avó. E como é que faz? Se abrir a janela, vai entrar um vento, vai entrar só pernilongo e mau cheiro. Então tem que ficar só no ar-condicionado, no ventilador. O quente aqui, a caatinga toma conta.
1: Quem passa ali pelo local relata o forte odor, principalmente em alguns horários, o que prejudica a circulação de moradores, comerciantes e visitantes em uma das áreas mais conhecidas da nossa cidade. A situação também levanta questionamentos sobre a preservação do Rio Paraguai, um dos principais patrimônios naturais de Cáceres e importante para o meio ambiente e para a população. O lançamento irregular de esgoto em cursos d'água pode trazer consequências ambientais e de saúde pública, além de comprometer a qualidade da água. Valdomiro reclama sobre esses problemas há anos.
4: Muita água, toda vida é um alagamento aí, até moto já rodou aqui. E aí com essa forte chuva que deu, foi aumentando, carregou a rede de esgoto, até o gabião rodou um pedaço. Com a água tão forte. E aí a erosão tá desse jeito que você tá vendo aí, ó.
5: Só aumentando?
4: Só aumentando, cada dia mais. Se não tomar providência, vai rodar isso aqui tudo. Porque não tem nem lógica do jeito que tá. É muito grande, muita água que corre aqui.
1: O que a população pede são providências e uma solução definitiva para esse problema. A expectativa é de que os responsáveis realizem uma vistoria no local, identifiquem a origem do vazamento e adotem as medidas necessárias para evitar que o esgoto continue chegando ao Rio Paraguai. Antônio disse que o problema tem que ser resolvido o mais rápido possível.
6: 3 vezes no início da erosão, ficou de vir resolver, solucionar o problema. Não vieram. Consequentemente, levou todo o serviço que tinha feito aqui. Temos que a prefeitura soluciona de vez. Aumentar o fluxo da água aqui para os bueiros, entendeu? E consequentemente recuperar o gabião que foi danificado, que vai danificar toda a estrutura do gabião que já está feito, porque não vai ter condições. Em breve, isso aqui vai tomar conta aqui, ó, vai virar só buraco, só erosão. Isso aqui arrasta por mais de 30 anos.
1: A situação na Praça Barão reforça a necessidade de investimentos em saneamento e de fiscalização para garantir a preservação do rio e a qualidade de vida de quem vive e frequenta Cáceres. E aí, a gente foi procurar quem sabe um pouquinho mais do assunto e falamos com o pesquisador Will Lázaro Kiwi. Segundo ele, durante o pico da vazante, com a redução do volume da vazão do rio, a capacidade de diluição do esgoto cai drasticamente. Com isso, a carga orgânica fica mais concentrada, reduz o oxigênio disponível na água e pode afetar os peixes e outros animais do rio. O professor também alerta para a presença de patógenos e outros contaminantes no esgoto que podem comprometer a qualidade da água e o equilíbrio do ecossistema. E aí, é claro, nós fomos atrás de quem pode fazer alguma coisa, porque a situação do esgoto irregular aqui em Cáceres já é alvo de ações de fiscalização. Segundo a Secretaria Municipal de Meio Ambiente, o trabalho começou pela microbacia do Sangradouro e deve avançar para outras regiões da cidade. O secretário Diego Sen explica que as características do solo e a estrutura antiga de drenagem contribuem para agravar os problemas.
5: O sistema de tratamento aí, né, doméstico de casa, da sua casa, sua fossa séptica, geralmente aqui em Cáceres, como o nosso solo, ele é um solo baixo, do Pantanal, ele enche, satura e enche essas fossas. Então fica difícil da pessoa manusear o sistema, principalmente quando esses sistemas são muito antigos. Aí eu falo para você um acompanhamento que a gente anda fazendo junto com o MPF e outras secretarias da Prefeitura Municipal e também da Autarquia Águas do Pantanal. A gente tem trabalhado com notificações desses moradores. O trabalho foi iniciado aqui na microbacia do Sangradouro e adjacências, né? E a gente também anda pelas ruas e sente a necessidade de que haja mais uma fiscalização um pouco mais dura com relação às ligações irregulares. Por quê? Porque isso prejudica como um todo, né? É a saúde da população e também a saúde do meio ambiente, nossa fauna, nossa flora, o rio Paraguai, né? A água que a gente faz, a captação da água do rio para fazer o tratamento, para distribuir para a população. Então, tudo isso está interligado.
1: Só corrigindo aqui, o secretário é o Wilson Kish. Quem falou com a gente foi o coordenador da Secretaria Municipal de Meio Ambiente, o Diego Sanho. E ele diz também que a atuação reúne a Prefeitura, a Secretaria de Meio Ambiente, o Ministério Público Federal e a Autarquia Águas do Pantanal, na tentativa de identificar e corrigir as irregularidades. Segundo o coordenador, a solução definitiva passa pelo tratamento de esgoto. A prefeitura já recebeu a autorização da Câmara Municipal para o empréstimo que deve viabilizar o saneamento de 17 bairros.
5: Esse problema ele se resolve com o tratamento de esgoto, que a prefeita Eliene passou agora um projeto na Câmara de mais aí de alguns milhões de reais para que seja feito algo em torno de 17 bairros, se não me falha a memória. Isso vai representar uma boa porcentagem de tratamento de esgoto da cidade. Com esse tratamento de esgoto vai melhorar muito nossos córregos, a questão da cidade no geral. Quando você passa, você sente esse mau cheiro de bueiro e tudo por causa dessas ligações irregulares.
1: Enquanto essas obras não chegam a todos os pontos da cidade, a fiscalização continua. Segundo Diego Sen, os proprietários notificados precisam adequar o sistema de tratamento de esgoto às normas da cidade.
5: A gente vem notificando a população para que, se ocorrer ou ele souber que ocorre ligação irregular, para que ele tire essa ligação irregular e adeque o seu sistema de tratamento, sua fossa. Eu vou procurar a Secretaria de Meio Ambiente, vou receber as instruções que eu tenho que receber para que eu consiga me adequar.
1: E quem não cumprir as exigências pode sofrer sanções.
5: E se eu não se adequar? Se você não se adequar, você vai estar sujeito a multas, sujeito a sanção penal por parte do órgão ambiental. Não é só um processo administrativo, ele também envolve um processo criminal. Então é mais fácil, se você foi notificado para fazer adequação no seu sistema, que você procure a secretaria e veja o que você precisa fazer para você se adequar e estar dentro das normas gerais aí da legislação vigente nesse momento no nosso município.
1: Então fica a dica, a orientação para você que receber uma notificação é: procure a Secretaria de Meio Ambiente, que fica ali perto da Praça da Feira, para saber quais são as medidas que precisam ser adotadas para regularizar a sua situação. São 7h17, agora nós vamos para um pequeno intervalo. Daqui a pouco a gente volta e na volta a gente vai falar de economia.
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1: Nós estamos de volta e agora vamos falar um pouquinho sobre economia, porque Mato Grosso chegou a 3.950.330 habitantes, segundo a nova estimativa populacional do IBGE para 2026. O estado ganhou mais de 56 mil moradores em um ano, um crescimento de 1,46%. Mato Grosso tem agora a segunda maior população do Centro-Oeste, atrás apenas de Goiás. O crescimento estadual também foi o maior da região. Entre os municípios, Cuiabá continua na liderança com quase 699 mil habitantes. E Cáceres aparece entre as 10 cidades mais populosas de Mato Grosso, com 91.908 moradores. Segundo o IBGE, os dados são usados como referência para o planejamento e a execução de políticas públicas, além de influenciarem no cálculo de repasses de recursos aos estados e aos municípios. Vamos falar também sobre o PIB, né? Entrando diretamente na política, a economia brasileira cresceu também 0,5%, 0,5% no segundo semestre de 2026, segundo o IBGE. Em valores correntes, o PIB movimentou 3,4 trilhões no período. O resultado mostra uma desaceleração em relação aos 3 primeiros meses do ano, quando a alta foi de 1,1%. Mesmo assim, na comparação com o segundo trimestre de 2025, a economia avançou 2%. O principal destaque foi a agropecuária, que cresceu 2,8% no trimestre. Os serviços avançaram 0,2% e a indústria 0,1%. Por outro lado, o consumo das famílias caiu 0,4%. Os juros ainda elevados e o endividamento de famílias e empresas continuam pesando sobre a economia. Para a segunda metade do ano, a expectativa é um ritmo mais lento no terceiro trimestre, com possível retomada gradual no quarto trimestre, e no primeiro semestre o PIB acumula uma alta de 1,9%. Vamos agora para os nossos indicadores econômicos.
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1: O dólar fechou essa quinta-feira em uma leve queda de 0,07%, cotado a R$ 5,10. Já o Ibovespa, principal índice da Bolsa Brasileira, recuou 0,01% e terminou o dia aos 185.188 pontos. No Brasil, os investidores acompanharam a expectativa pelo novo levantamento do Datafolha sobre a disputa pela presidência da República. A pesquisa é a primeira após o debate da Band e o início do horário eleitoral. No exterior, os mercados reagiram a novos dados da economia dos Estados Unidos e as declarações dos dirigentes do FED. O déficit comercial americano subiu 24,4% em julho e chegou a US$ 88,6 bilhões. Em Nova York, o Dow Jones subiu 1,18%, o S&P 500 avançou 1,06%, o Nasdaq teve alta de 1,40%. No Brasil, um dos destaques foi a CSN. Fábio assumiu a presidência executiva da companhia no lugar de Benjamin, que passa a presidir o conselho de administração. As ações da CSN chegaram a subir 14% durante o pregão. E no mercado financeiro, o euro teve uma alta de 0,27% e é vendido a R$ 5,93. E para você que é aqui de Cáceres, a Prefeitura de Cáceres vai realizar na próxima quarta-feira, dia 9 de setembro, um leilão público de bens móveis considerados inservíveis para a administração municipal. O leilão vai começar às 9 horas da manhã e terá participação presencial e também online. Ao todo, são 44 lotes disponíveis. Entre os bens estão veículos, ônibus, micro-ônibus, equipamentos, móveis e também sucatas. A venda desses bens faz parte das ações de gestão do patrimônio municipal e tem como objetivo dar uma destinação aos materiais que já não são utilizados pela prefeitura, além de liberar espaços e reduzir despesas com a guarda dos itens. Quem tiver interesse em participar tem que acessar o site Kleber Júnior Leilões e consultar o edital e as informações de cada um dos lotes. No site é possível você conferir fotografias, descrições e os valores iniciais de cada bem. A participação online exige caução, conforme as regras do edital. Antes de dar um lance, os interessados devem conferir as condições de conservação e a classificação do lote. O leilão vai ser realizado no dia 9 de setembro, a partir das 9 horas da manhã. Se você quiser mais informações, o telefone é o 65-99289-8092.
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1: E outra notícia aqui de economia que entrou em vigor nesta quinta-feira, o embargo da União Europeia à importação de produtos de origem animal do Brasil. A medida suspende as exportações de carne bovina, carne suína, carne de frango, pescados, mel e ovos para os 27 países do bloco europeu. A restrição está relacionada às exigências europeias sobre o uso de antimicrobianos na produção animal. Segundo a União Europeia, os mecanismos de controle e fiscalização adotados pelo Brasil ainda não atendem integralmente às regras do bloco. A decisão, no entanto, não foi motivada pela identificação de problemas sanitários ou irregularidades nos produtos brasileiros. Enquanto o embargo está em vigor, representantes da União Europeia realizam uma auditoria nas cadeias produtivas de frango e mel aqui no Brasil. O trabalho termina nesta sexta-feira e o resultado deve ser analisado pelo bloco antes de uma possível revisão da medida. O Brasil já adotou novas regras para o uso de antimicrobianos e também passou a exigir o rastreamento dos animais do nascimento até o abate. Para a carne bovina, a adaptação completa aos novos protocolos pode levar de 24 a 36 meses. Na avicultura, o prazo é menor, já que o ciclo de produção do frango é de cerca de 45 dias.
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1: E a arroba do boi gordo é vendida hoje a R$325,29. Já a arroba da vaca gorda, R$304,73. A saca da soja, R$134,73. O milho está sendo vendido nessa sexta-feira por R$48,07. E a pluma do algodão é comercializada a R$138,23. Os dados são do IMEA, o Instituto Mato Grossense de Economia Agropecuária.
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1: Agora, antes de encerrar, essa aqui vai para você que gosta de desafios. Você já pode se inscrever para um novo reality show que vai reunir participantes aqui de Mato Grosso, do Mato Grosso do Sul e de Goiás. O Agro Desafio vai ter 12 participantes que vão enfrentar provas de conhecimento, raciocínio e habilidades, estratégia e resistência. Os desafios vão ser inspirados em diferentes áreas do agro, como o gado, o leite, grãos e plantios, e tem prêmios em dinheiro. O vencedor pode levar até R$100 mil. A disputa vai ser dividida em 5 episódios e não vai exigir apenas conhecimento do campo, personalidade, trabalho em equipe, capacidade de adaptação e estratégia também vão pesar na competição. O reality quer reunir desde quem tem décadas de experiência no campo até representantes da nova geração do agro, ligado à tecnologia e inovação. Os participantes vão representar os 3 estados do Centro-Oeste e a torcida regional também deve fazer parte da disputa. As inscrições já estão abertas. Pode participar quem tem vivência profissional ou trajetória ligada ao agronegócio. Para se inscrever, você acessa aí o site do agrodesafio.com.br. Os episódios vão ser exibidos aos domingos, logo depois do Fantástico. E agora sim, nós vamos para um pequeno intervalo. Daqui a pouco a gente volta. E na volta a gente vai falar um pouquinho sobre projetos sociais aqui de Cáceres.
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2: E nós estamos de volta e nós vamos começar falando sobre um evento que vai ser realizado aqui do Grupo Espírita Fabiano de Cristo, que vai realizar neste sábado, dia 5, mais uma edição do Bazar da Pechincha. E a Ana Lúcia, que faz parte do grupo, explica que além das reuniões para leitura do Evangelho, o grupo também desenvolve ações com mães e crianças do bairro Vila Irene.
3: Nós temos várias ações que são desenvolvidas lá no Fabiano de Cristo. Aos domingos nós temos a evangelização infanto-juvenil e participam também as mães dessas crianças e adolescentes. Essas crianças são divididas por idade e aí é feito pipoca, leite com chocolate, frutas, pão com manteiga, queijo. E as professoras, elas comemoram os aniversariantes do mês. No domingo à tarde, das 6h30 às 7h, tem palestra com temas diferentes e palestrantes diferentes também. Na segunda-feira à tarde, das 13h30 às 16h30, é feita uma leitura do Evangelho segundo o Espiritismo com um grupo de mães e logo em seguida tem um lanche também. Na terça-feira de manhã, a gente tem o curso de modelagem, corte e costura. Na terça e na quinta-feira, na parte da manhã, das 7h30 às 10h30. Na quarta-feira à noite, nós temos...
2: O bazar vai ser realizado das 8 até as 11 da manhã na sede do grupo, na rua Santa Helena, número 1, no bairro Vila Irene, ao lado da creche Província de Arezzo. Serão vendidas roupas infantis a R$2 e roupas femininas e masculinas para adultos a R$5. Também vai ter calçados à venda.
3: O Grupo Espírita Fabiano de Cristo está promovendo agora, sábado, dia 5 de setembro, das 8 às 11 da manhã, o Bazar da Pechincha. Lá nós teremos roupas boas, escolhidas, sabe? Selecionadas, arrumadas, roupas boas, né? Num preço acessível a todo mundo. As roupas de criança serão a R$2 cada peça e as roupas de adulto a R$5 e os calçados também R$5. As de criança, R$2.
2: E quem quiser conferir os produtos e aproveitar os preços do Bazar da Pechincha pode comparecer nesse sábado, das 8 às 11 da manhã, lá na sede do Grupo Espírita Fabiano de Cristo, no bairro Vila Irene. E falando de quem trabalha em prol do próximo, agora a gente vai conhecer um pouco mais o trabalho da Associação Casa da Amizade aqui em Cáceres, a entidade que desenvolve ações sociais ao longo do ano e, para garantir a continuidade desse trabalho, realiza também o Chá Dourado, que é considerado o principal evento anual de arrecadação da associação. E hoje a nossa conversa não é sobre o chá. A gente quer saber o que está sendo feito pela Casa da Amizade, quais projetos estão em andamento e, principalmente, quem está sendo alcançado por essas ações, com duas companheiras da Casa da Amizade, a Marli Garcia e a Andressa Ferreira de Paula. Bem-vindas, meninas.
4: Obrigada.
5: Bom dia, Fernanda. Bom dia a todos, ouvintes da Rádio Centro América, né? É um prazer estar aqui com vocês hoje falando dos nossos projetos e da nossa casa e das nossas ações.
2: E Maria, para começar, quero que você conte para a gente e para o nosso ouvinte o que, que a Casa da Amizade está desenvolvendo atualmente aqui em Cáceres e quais são os principais projetos e ações que estão sendo realizados nessa gestão.
5: Então, Fernanda, a Casa da Amizade, ela já vem de longos anos fazendo vários trabalhos, né? E hoje a gente está mesmo com um projeto que ele é bem desafiador. Ele é um nosso projeto permanente, que a gente mantém esse projeto todos os anos. Esse projeto, ele é desenvolvido no Hospital Regional Unidade 2. E como que funciona esse projeto? Esse projeto, ele funciona da seguinte forma: assistente social nos avisa quando chega uma mãezinha carente lá, que não tem condições, não chegou lá para ganhar neném e não tem nenhuma pecinha de roupa. Aí essa assistente social nos avisa e a gente monta uns kits é uma bolsa com tudo dentro, e leva para essa mãezinha e entrega lá no hospital para que ela possa ter um pouco melhor, sair do hospital com essa criança vestida, né? Porque muitas das vezes a gente chega lá e a criança está enrolada num pano, porque não tem uma pecinha de roupa. Então, esse é o nosso carro-chefe. Ano passado a gente entregou 80 kits. Então, são bastante kits, bastante mães carentes que necessitam do nosso projeto.
2: E quanto mais ou menos é gasto em cada um desses kits?
5: Mais ou menos em torno dos R$500.
2: R$500 cada kit, então foram 80, quase 4 mil reais gastos ano passado só com esse projeto.
5: Isso.
2: E Marli, quando a gente fala de ação social, é importante saber um pouco também de quem está do outro lado. Vocês chegam a conhecer essas mães, ver se elas realmente estão em necessidades? Vocês têm esse contato?
5: Então, como que a gente faz? Assistência social nos avisa, porque a gente não consegue doar para a cidade toda. É muita gente necessitada, né? Precisando. Então, o trabalho mesmo é feito pela assistente. É ela quem seleciona e vê que realmente a mãezinha precisa. A gente preenche uma ficha e a gente não dá segmento de procurar saber porque que acontece. Seria mais difícil a gente estar indo na casa da mãezinha, fazendo esse trabalho todo. E o nosso projeto, ele é mesmo, é somente para abordar e ajudar essa mãezinha nessa situação de estar no hospital e não ter as roupinhas. Então, ele é mesmo como se fosse um kit de primeiros socorros, que a gente leva para essa mãezinha. E confesso para você que o nosso kit, a mãezinha vai estar bem amparada. Por quê? A gente bota bastante roupinhas e já coloca umas roupinhas maiores, onde a mãe possa até ficar uns 3 meses com esse nosso kit. Dá para poder atender essa mãezinha até uns 3 meses com os tamanhos e com a quantidade de roupa que ela recebe.
2: E é claro, a gente fala, como você disse aí, são quase 4 mil reais em apenas um projeto, e eu sei que a Casa da Amizade, ela desenvolve outros projetos. Para pagar tudo isso, a gente tem que falar também do Chá Dourado, que é o grande evento anual de arrecadação da Casa da Amizade. Explica pra gente como é que vai funcionar o Chá Dourado esse ano e quais são os O que as pessoas que vão no Chá Dourado vão ver de diferente para poder ajudar esses projetos a continuarem?
5: Ok. O Chá Dourado, ele já é um evento bem tradicional, que todo ano a gente faz também. E nesse Chá Dourado a gente faz um bingo, que a pessoa adquirindo essa cartela, ela concorre a 3 joias de ouro, tá? E o valor é R$100. E aí

0: proporcionando ajuda para essas mãezinhas, porque conforme você adquire o valor arrecadado, a gente reverte para os nossos projetos e para nossas ações. Ele é voltado maior para esse projeto do kit de enxoval, que consegue, a gente com esse chá dourado, a gente consegue estar mantendo o ano todo esse nosso trabalho com os kits do banco de enxoval.
1: Andressa, você que tá quietinha aí, Andressa, fala pra gente, esse projeto, o chá dourado esse ano é aberto só para mulheres?
2: É só para mulheres.
1: Conta pra gente um pouquinho o que essas mulheres vão achar lá no chá dourado.
2: Um evento incrível, divertido, além de contribuir, né, com essa causa que é linda, é nobre, né? Para muitas mãezinhas que lá na unidade necessita, né? Igual a Marli falou, a questão da avaliação, né? Assistente social avalia como que essa mãe, né? Se é uma mãe em vulnerabilidade, vendo essa causa que necessita a unidade da casa, né? Leva essa bolsa, esse kit. Você tem que ver as reações dessa mãe ao receber, é incrível, né? Ela se sente acolhida, escutada, né? Então, assim, é muito gratificante.
1: E para aquela pessoa que está ouvindo a gente e tá falando assim, não, eu quero ajudar, mas eu não vou poder ir. Ela vai poder participar desse bingo mesmo sem estar presente?
2: Sim, porque é computadorizado, né? Então, não há necessidade de estar presente. Se for sorteado, né, ganhar o presente, o brinde, né? A casa entra em contato, liga, né, pelo telefone que o... quem comprou, né, deixa e a gente entra em contato para fornecer, falar que foi sorteado.
1: E onde é que a pessoa pode adquirir essas cartelas?
0: Então, as cartelas são as companheiras que estão, nós somos em 16 companheiras e elas estão vendendo, né? Eu posso deixar aqui tanto o meu contato quanto o da Andresa e para que elas possam estar entrando em contato com a gente.
1: Pode deixar.
0: O meu telefone é 65 99996 2627.
2: O meu é 99904 6364.
1: Então, você que quer ajudar essa causa, você que quer participar desse evento que é maravilhoso, você entra em contato e você pode comprar a cartela. E agora sim, para encerrar, porque a gente já está em cima da hora, deixa o convite para quem está ouvindo a gente.
0: Tá, um pouquinho antes de finalizar, eu queria só falar rapidinho das nossas ações. A gente contribui também muito com o remanso fraterno, tá? Todo ano, no Dia das Mães, a gente entrega lá um kitzinho para eles, uma lembrança. E a gente faz muitas ações com as crianças no Dia das Crianças. Então, acho que é bem importante também ressaltar essas ações, tá? Então, eu queria deixar aqui um convite para todas as mulheres, tá? Lembrando que é um evento só para mulheres. E a gente deixa aqui um convite para vocês, mulheres, que possam estar aqui com a gente, que queira adquirir sua cartela e estar contribuindo um pouquinho com a nossa sociedade.
1: Lembrando que esse ano mudou o local.
0: Isso, o local é lá no Viveri, na Avenida Itália Malhas, ok? No dia 18/9, a partir das 18 horas.
1: Muito obrigada, são 7h45. Fica o convite para você. Você que gosta de uma festa só para mulheres, familiar. Você que tem crianças, pode levar a sua filha também. Aí você que já quer incluir a sua mocinha na roda da sociedade, mostrar para ela, né, como as mulheres podem se divertir de uma forma educada, de uma forma responsável. Vai ter lá suco, vai ter chá, vai ter bastante coisa, vai ter desfiles, muita coisa para você. E o mais importante, você vai estar ajudando pessoas que realmente precisam da sua ajuda. São 7h45, nós vamos para o intervalo, daqui a pouco a gente volta com mais notícias. Não saia daí.

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6: Quantas vezes você tentaria se já tivesse perdido tantas outras? Em O Velho e o Mar, Ernest Hemingway conta a história de Santiago, um velho pescador cubano, há muito tempo sem conseguir pescar um peixe sequer. Os outros pescadores já olham para ele como alguém derrotado, mas Santiago continua saindo para o mar. Por que desistir? Não parece fazer parte dos seus planos. Em uma de suas jornadas, ele finalmente fisga um peixe gigantesco e começa uma batalha que vai durar dias. O homem de um lado, o peixe do outro e no meio deles, um oceano inteiro.
7: Um homem pode ser destruído, mas não derrotado.
6: Essa frase resume muito daquilo que Hemingway constrói na história. Santiago sente dor, cansaço, fome, solidão, mas continua, porque aquela pescaria deixou de ser apenas uma tentativa de conseguir alimento, tornou-se uma prova, uma disputa contra seus próprios limites. O interessante é que o livro não apresenta uma história simples. Santiago conquista o que parecia impossível, mas o mar também cobra seu preço. E no caminho de volta, ele precisa enfrentar novas dificuldades. É como se a história perguntasse: o que realmente significa vencer? Ter o prêmio? Ser reconhecido? Ou simplesmente continuar lutando quando seria muito mais fácil desistir? Santiago não controla o mar. Não controla o peixe, não controla o destino, mas controla a maneira como enfrenta tudo isso. Talvez seja por isso que uma história tão simples tenha atravessado décadas, porque todos nós conhecemos alguma espécie de mar, uma dificuldade, um sonho, uma batalha que parece grande demais. E todos nós, em algum momento, precisamos decidir se continuamos. Velho e o Mar é uma história sobre coragem, mas também sobre dignidade, persistência e sobre a força silenciosa de quem continua tentando, mesmo quando ninguém está olhando. E aí? 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
9: Estamos de volta e depois dessa linda história, né, do talento que o nosso bloco de toda sexta-feira, vamos falar sobre coisas boas que vão acontecer agora no nosso final de semana. E para você que está procurando uma programação de graça para sexta-feira, dia 4, eu tenho uma opção. O Sesc Cáceres realiza a partir das 18h a Feira de Gastronomia e Artesanato, que é um evento que reúne sabores, culturas e o trabalho de artesãos aqui da nossa região. Além de conferir os produtos e as opções da gastronomia local, você também tem música ao vivo. A atração principal dessa sexta-feira é a Paula Tamires. Também tem a possibilidade de participação de Giannini e Buco na programação. A proposta é para quem quer sair de casa, aproveitar a sexta-feira, conhecer e valorizar os trabalhos da nossa região. Também vai ter muita coisa para a criançada. Então você pega a sua família, desce para lá às 18h no Sesc Clube, uma programação de graça, onde você tem muita coisa para fazer e coisas novas para conhecer.
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9: E para você que trabalha com eventos, o governo federal regulamentou medidas para proteger o consumidor contra compras em massa, revendas especulativas e cobranças abusivas. O site aplicativo de venda pode adotar filas virtuais, pré-cadastros e um limite de ingresso por pessoa. O consumidor também deve ser informado desde o início sobre o preço total, incluindo aquelas taxas. Na revenda, é obrigatório deixar claro que o canal não é oficial e informar quando o ingresso estiver sendo vendido por um valor maior do que o original. Outra novidade é que o ingresso poderá ser transferido de graça para outra pessoa. Em caso de cancelamento ou adiamento do evento, o consumidor tem o direito de devolver integralmente o valor pago, incluindo as taxas. Importante ressaltar que essa regra, ela só vale para eventos, ela não se aplica a eventos esportivos, porque esses eventos têm legislação específica.
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9: E falando de eventos esportivos, é claro, agora nós temos aquele momento que você pediu, a gente atendeu, é o nosso momento esporte com ele, Flávio Santos.
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13: Olá, muito bom dia para você, ligado aqui com a gente no Primeira Página, Centro América FM, no esporte. Vamos à Copa do Brasil, quartas de final. Ontem, no Grenal, o Grêmio fez 3-1 no Internacional, Grêmio classificado para a semifinal. O Grêmio agora vai enfrentar o Atlético Mineiro. Haverá o sorteio para sabermos aí quem joga primeiro. O primeiro mando de jogo e depois o jogo da volta. E o Vasco vai enfrentar o Palmeiras na semifinal. Vamos para o Brasileirão, que já está na sua 26ª rodada. Amanhã, sábado, tem Bragantino e Bahia, 15h. Na capital paulista, São Paulo e Atlético Mineiro, 17h. Fluminense Vasco, clássico no Maracanã, 20h. No domingo, tem Coritiba e Mirassol, 10h. Cruzeiro e Atlético Paranaense, às 15h em Belo Horizonte. Internacional e Santos, em Porto Alegre, 15h. Remo e Flamengo, em Belém, também 15h. Esse jogo ao vivo na TV Centro América. Além de Botafogo e Palmeiras, 17h no Rio de Janeiro. Corinthians e Chapecoense, em Itaquera, 18h. Na segunda-feira, Vitória e Grêmio, em Salvador, 19h. Vamos agora para o Brasileiro da Série B, 26ª rodada, Criciúma e Cuiabá, hoje em sexta-feira, esse jogo 18h no nosso horário. Criciúma é o terceiro colocado, 44 pontos, o Cuiabá é o 12º com 36 pontos. No nosso site ge.globo/mt, você acompanha em tempo real Criciúma e Cuiabá pela Série B. Boa sorte ao nosso time aqui de Mato Grosso na Série B. Bom fim de semana para você. Valeu, bom dia.
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9: E falando de esporte, para quem treina karatê e sonha em competir em alto nível, chegar a um campeonato nacional é uma conquista. Mas para os atletas da Associação Rocha Neves, representar Cáceres também significa levar para outros tatames o resultado de anos de treino e dedicação. A Gênesis e o Eric estão entre os competidores que vão participar da competição e contam o que eles estão sentindo ao ter a responsabilidade de representar a cidade em um campeonato nacional.
12: Prazer, me chamo Eric Pereira Molá. Sou faixa vermelha, terceiro kill. Passa um filme na minha cabeça, lembrando de vários treinos cansativos que nós tivemos. Cada dor no corpo que nós treinamos até aqui. Estar nesse campeonato não é fruto da casa, e sim cada entrega diária.
14: Me chamo Gênesis Massavi Vargas e sou faixa laranja, quarto kill. Representar Cáceres em um palco tão grande é o maior orgulho. Mas não vou apenas para competir, vou para mostrar a força, a raça e a resiliência que nosso Instituto Rocha Neves tem.
9: E para que essa viagem aconteça para todos os atletas, a equipe precisa de apoio. Muitos dos competidores participam do projeto da associação, mas não têm condições financeiras de pagar os custos de uma competição fora da cidade. E por isso, cada ajuda recebida pode ser decisiva para colocar mais um atleta no tatame. Os competidores também falam sobre a importância da participação da comunidade nesse momento.
14: Bom, quando as pessoas valorizam e incentivam a nossa jornada, a nossa responsabilidade ganha um significado muito mais bonito. O carinho e as palavras de incentivo nos mostram que a nossa dedicação vale a pena. Esse incentivo é a força extra que precisamos para superar qualquer obstáculo e dar o nosso máximo do início ao fim.
12: A gente luta sozinha no tatame, mas carregamos uma cidade inteira com a gente. Saber que Cáceres está na torcida nos motiva a não desistir nunca e buscar a todas as medalhas.
9: Enquanto os atletas se preparam para a competição, a associação também corre contra o tempo para conseguir os recursos necessários. A preparação envolve os treinos, organização e a busca por apoio para garantir que a equipe possa viajar completa. A Isaína explica como está sendo essa preparação, quais são as principais dificuldades, principalmente como a população pode ajudar os atletas a realizar esse sonho.
15: Estamos em período de preparação para o campeonato, arrecadação de verba, né, fazendo promoção. Inclusive, no domingo agora, já temos o primeiro, que vai ser de panqueca. Contamos com a colaboração de todos, aqueles que quiserem comprar, né, nosso cartão de promoção de panqueca. É domingo agora já, no valor simbólico de R$15. Vai ser duas panquecas médias. E aí também, já avisando que mês que vem nós vamos ter um bazar, que vai ter muita, muita coisa boa. Haja visto que tivemos bastante contribuição para esse bazar acontecer da melhor maneira possível. Também dentro desse bazar vamos ter as coisas lá para vender de comer, pipoca, cachorro quente, suco, refrigerante, justamente para a gente fazer uma coisa muito, muito legal mesmo. E esse bazar ele vai acontecer bem no centro da cidade, no pátio da faculdade Unicesumar.
9: São 8 horas da manhã, é hora de ir embora. Lembrando que você, ouvinte, segue bem informado ao longo do dia na nossa programação. Vem aí agora o Manhã 103 com Almeida Neto. Uma excelente manhã para você. Que Deus abençoe a cada um. Que Deus abençoe o seu final de semana e até segunda-feira.

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5: Bom dia, sextou! Estamos começando aqui mais uma edição do nosso Manhã 103, aqui na Rádio Centro América. Hoje então é sexta-feira, olhando aqui o calendário, 4 de setembro. E essa sexta-feira tem aquele gostinho ainda melhor, né? Vem aí um feriado prolongado, sim! Na segunda-feira, dia 7, a gente vai celebrar aí o Dia da Independência do Brasil, teremos um feriado nacional, ou seja, para muita gente, eu vou estar aqui trabalhando, eu vou estar aqui levando para você muita música, mas para muita gente, nós teremos então aí 3 dias de descanso, né? Sábado, domingo, segunda. Muita gente vai aproveitar esse feriado aí para descansar, para viajar, para reunir a família, né? A encontrar amigos, ou quem sabe simplesmente colocar o pé pro alto, aproveitar aquele tempinho mais em casa para descansar. Mas antes da gente pensar nesse feriado, antes da gente pensar em descanso, tem aí a nossa sexta-feira inteirinha pela frente, né? Então hoje eu tô aqui lhe fazendo companhia até às 10 horas para você que tá no trabalho, para você que tá aí no comércio, para você que tá em casa, para você que tá em carro, aí no seu automóvel, onde quer que você esteja, uma boa sexta-feira. Já diz aqui pra gente o que você vai fazer então nesse feriadão. Vai aproveitar o feriado para viajar, para pegar aí a estrada, aí marcar aí um churrasco, vai visitar a família, ou vai aproveitar só mesmo para descansar, para ter mais tempo com a família. Manda aqui a sua mensagem pro nosso WhatsApp dizendo o que você vai fazer nesse feriadão. E atenção, hein? Para você que vai pegar a estrada, né? Não se esqueça, a Fernanda já trouxe no Primeira Página algumas dicas importantes para você que vai viajar nesse feriado. Faça aí uma revisão antes no seu carro, né? Você que pensa em viajar, pegar a estrada. Feriado é pra gente aproveitar gostoso com pessoas que são especiais para todos nós e aí poder voltar bem. Então, cuidado aí na estrada, tá? Faça uma revisão no seu automóvel. 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
5: Vamos lá aumentar o volume do rádio, porque sextou, tem feriadão chegando e o Manhã 103 está começando.

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1: Bruno e Barreto, Texana 37. 8 horas e 7 minutos, tem gente mandando mensagem aqui pro nosso WhatsApp. Eu perguntei lá no comecinho do nosso programa, o que você vai fazer nesse feriadão? Segunda-feira, 7 de setembro, Independência do Brasil. Alô, Marcos! Tá dizendo aqui o Marcos, ó, vou aproveitar o feriado para visitar os meus pais. Faz tempo que a gente não consegue passar um tempo tranquilo juntos. É isso aí, Marcos. Vai pegar a estrada, aquela dica aí. Aquele zelo com o automóvel, tá bom? Juliana também mandou mensagem. Em casa vai ser churrasco com a família no feriado. Já tô até pensando no que vou colocar na churrasqueira. Beijo pra você, Ju.

8:14. Vou trazer daqui a pouquinho as vagas de emprego disponíveis no Cine para essa sexta-feira. Também vamos trazer aqui já já previsão do tempo para hoje.

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4: Minha amiga quer ganhar um presente aqui da Rádio Centro América, uma bolsa linda, linda. Daqui a pouquinho eu vou falar para você como é que você faz para concorrer a uma bolsa feminina espetacular, tá bom? Já já eu vou dar a informação aqui para você. Deixa eu falar sobre as vagas de emprego que estão disponíveis hoje no Cine. Tem aqui, ó, vaga para ajudante de açougue, auxiliar de cozinha, auxiliar administrativo para PCD, auxiliar de escritório, auxiliar de perfuratriz, atendente de loja, atendente de telemarketing, auxiliar de processo industrial, auxiliar de linha de produção, auxiliar de pizzaiolo, aplicador de laser, barman, babá, borracheiro, consultor de vendas, cuidador de idoso, empregado doméstico, esteticista, eletricista industrial, frentista, instrumentista industrial, motorista entregador, monitor de pragas e doenças, mecânico industrial, oficial de serviços gerais, operador de caixa, operador de empilhadeira, pizzaiolo, promotor de vendas, recepcionista de hotel, social media, soldador, trabalhador na agropecuária, tratorista, vendedor interno e externo. Lembrando que o Cine fica ali no Ganha Tempo, na Rua Marechal Deodoro. O atendimento é das 8 às 17 horas. Bom dia, 8h19 agora.
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4: Deixa eu dar uma olhadinha aqui no clima tempo. Tá dizendo que hoje vai ser parecido com ontem. Teremos então uma sexta-feira de sol com muitas nuvens durante o dia. Períodos de céu nublado, porém essa chuva não vem, né? Noites com muitas nuvens. Não há previsão de chuva aqui para hoje, tá? Segundo o Climatempo. Agora são 8 horas 21 minutos. Já tá quente, né? 30 graus, tá marcando aqui o termômetro. A máxima prevista para hoje é de 36 graus.
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4: 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Para você concorrer a essa bolsa, você vai mandar para nós aqui a resposta a essa pergunta. Qual é o item que não pode faltar de jeito nenhum na sua bolsa? E aí a resposta mais criativa leva então essa bolsa linda da Amar para casa, tá? Bora caprichar aí na mensagem, contar o segredinho, é? que você tem aí na sua bolsa, que não pode faltar na sua bolsa. Tem algumas participações, eu quero ler aqui, ó. É, a Juliana, né? Juliana Alencar, é aqui do Cavalhada, tá dizendo: na minha bolsa não pode faltar de jeito nenhum protetor solar e óculos de sol. Muito bom, Juliana. Com esse calor, né? Esse sol forte, esse mormaço, a gente tem que procurar se proteger. A Juliana diz que não pode faltar o protetor solar e o óculos de sol. E para você, o que que não pode faltar de jeito nenhum aí na sua bolsa, minha amiga? Mande mensagem aqui pro nosso WhatsApp e concorra a uma bolsa linda, presente da Rádio Centro América e também da

Mandaram mensagem aqui pedindo música, mas a pessoa não se identificou, né? Então, pra você que pediu, a Isadora Pompeu, participação da Marcela Thaís também. Hey, pai!

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2: Um adolescente de 16 anos foi conduzido à delegacia suspeito de tráfico de drogas no bairro Zeferino 2, em Cáceres. A abordagem ocorreu durante patrulhamento após denúncias anônimas. Com ele, foi encontrada uma porção de maconha. Segundo a polícia, o adolescente indicou uma construção abandonada onde havia mais drogas escondidas. No local, foram apreendidas 15 porções de cocaína e 13 de maconha, já fracionadas para venda. O adolescente foi apresentado à autoridade policial conforme o Estatuto da Criança e do Adolescente. Às 9:30 eu volto com mais informações. Até lá.
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21: Daqui a pouquinho a gente vai homenagear aqui os aniversariantes desta sexta-feira, 4 de setembro. Então, se você conhece alguém que está completando idade nova hoje, não esqueça. Envie o nome da pessoa aqui pro nosso WhatsApp, tá? 998-03-5504. Ana Castelo.

0: que som gostoso de se ouvir nessa manhã de sexta-feira. Diane Warwick, Heartbreaker. Daqui a pouquinho eu vou falar de mais um sorteio que vai rolar aqui na Rádio Centro América. Como é que tá a decoração aí do quarto? Vamos dar uma melhorada nessa decoração aí? Ó, vamos sortear duas mesas de cabeceira em MDF. Já já eu dou detalhes de como você faz pra participar, pra concorrer, tá bom? Agora a nossa homenagem aqui aos aniversariantes do dia.
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0: Parabéns pra Priscila, hoje está de aniversário. A Isaura também, felicidades para você. A Tereza hoje também está completando idade nova. Parabéns!
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0: 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É um presente especial para você poder organizar melhor, né? Tem muito mais praticidade para deixar o seu ambiente aí de cara nova, para você transformar aí o seu espaço. É bem simples. Você vai mandar aqui pro nosso WhatsApp a resposta a essa pergunta: qual é o cantinho da casa que mais merece um toque especial? Manda aqui pro nosso WhatsApp 998035504. Qual o cantinho da casa que mais merece um toque especial? E aí você concorre a essas duas mesas de cabeceira em MDF, presente da Madenorte Móveis Planejados. Tem aqui participação da Cláudia. Ela é do DNR, né, Cláudia? Diz aqui, ó: o cantinho que mais merece um toque especial é o meu quarto. Hoje, o meu lado da cama tem uma cadeira cheia de roupas para dobrar. Tá bem organizada aí, né, Cláudia? Se eu ganhar esse presente da Rádio Centro América e da Madenorte, duas mesas de cabeceira, e aí eu vou poder organizar melhor aqui o meu quarto. Finalmente,

0: eu vou me livrar de toda essa bagunça e vou ganhar uma decoração mais bonita no meu quarto. Tá bom, Cláudia, um beijo pra você, tá concorrendo, boa sorte, e diz aí você pra nós aqui qual é o cantinho da casa que mais merece um toque especial. Concorre a duas mesas de cabeceira em MDF. 998-03-5504, nosso WhatsApp.
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5: 8:53. Deixa eu mandar um oi aqui pro Mário. O Mário César Ferri, Jardim Paraíso, tá concorrendo aqui ao sorteio. Tá bom, Mário? Boa sorte pra você. Deixa eu ver quem mais. Alessandra, Alessandra Cardoso, do Caramujo, também tá concorrendo aqui ao prêmio, tá? Boa sorte.

0: Pelos demais aí de gasto, atenção.
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2: Existe uma teoria que se chama 90-10, onde uma pessoa tem 90% daquilo que você procura em alguém.

0: aí a música da Maiara e Maraíza. Falta um minuto para as 9 horas. Estamos encerrando essa nossa primeira hora com essas propagandas políticas aí. Fica tudo mais curto o nosso tempo, né? 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
14: A Vanessa cede a ameaça de Bela e faz uma retratação pública em nome do hospital. A herdeira diz para a Giovana que Bela ainda irá sofrer uma dor como a dela. Lucas e Sabugo tentam conter os danos do telhado da escola. Vanessa sonda com Ricardo sobre a saúde de Pérola. Por Você, hoje, na TV Centro América, canal 12. 9:04.
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18: A New Wave caiu de paraquedas no Brasil no comecinho dos anos 80, quando uma banda batizada de Gangue 90 e as Absurdetes participou do festival MPB Shell, com a música Convite ao Prazer. O Brasil descobria então a face colorida e divertida dos novos grupos. Liderado pelo jornalista, poeta e músico Júlio Barroso, o grupo lançou apenas 3 LPs, sendo apenas o primeiro com o seu líder, que morreu de forma estúpida em 1984, ao cair da janela de um prédio. Em tempos de ditadura, o humor e a alegria eram artigos raros, embora indispensáveis. E coube ao grupo carioca Gangue 90 e as Absurdetes descontrair um pouco o panorama do quase inexistente rock brasileiro. Isso, diga-se de passagem, antes da Blitz assaltar as paradas com sua batata frita. O grupo era liderado por Júlio Barroso, uma espécie de faz-tudo em termos culturais. Jornalista, DJ, poeta, entre outras tantas coisas. Júlio teve a brilhante ideia de inscrever um grupo pop em um prêmio de MPB, o Festival MPB Shell. Não venceram, mas a performance da banda de Convite ao Prazer foi memorável. O grupo acabou emplacando o hit Perdidos na Selva e acabou sendo convidado para produzir um LP próprio. Com uma penca de amigos participando do projeto, como Guilherme Arantes, Vander Tafo, Gigante Brasil, lançaram o histórico disco Esse Tal de Gangue 90 e as Absurdetes, um dos mais importantes registros New Wave do Brasil. A banda estava no auge quando aconteceu o inesperado. No dia 6 de junho de 1984, Júlio Barroso cai da janela do prédio onde morava em São Paulo, tendo morte instantânea. As causas jamais ficaram explicadas. Alguns falaram em acidente, outros em suicídio. O fato é que sem o líder, letrista e mentor intelectual, a Gangue 90 tinha seus dias contados. Um dos maiores sucessos da banda foi o tema de abertura da novela homônimo do título da música. Relembrando o ano de 1983, Gangue 90 e as Absurdetes, Nosso Louco Amor.

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agora 9:14. Feriadão prolongado, vai rolar aquele churrasco? Ó, temos um presente pra você aqui que tá pensando já no churrasco, hein? Uma churrasqueira bacana que a gente vai sortear. Eu vou dar mais detalhes. Na verdade, é um kit churrasco, né? Um kit churrasco completo. Vou dar mais detalhes de como você faz para participar do sorteio desse kit churrasco que vai rolar aqui na Rádio Centro América. Já eu dou detalhes para você que quer participar, mandar mensagem aqui para o nosso.

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2: Segunda-feira, feriado, né? E nós vamos dar aí uma melhorada no seu fim de semana prolongado. Você que tá pensando naquele churrasco, vamos presentear você com o kit churrasco completo. É o presente perfeito, né? Pro seu churrasco com a família, com os amigos, assar aquela carne no capricho desse feriadão que tá chegando aí. Para você concorrer a esse presente, a esse kit churrasco, você vai mandar aqui para o nosso WhatsApp, que é o 998035504, a resposta a essa pergunta aqui, ó. Qual é o acompanhamento que não pode faltar em um bom churrasco? A resposta mais criativa fatura esse kit churrasco sensacional, que é um presente da Centro América e da Areira Proeste. Manda para cá então a sua mensagem, 998035504. Capricha aí. Deixa eu ver se alguém mandou aqui, ó. Tem a mensagem do Rodrigo. O Rodrigo é do Junco. No meu churrasco não pode faltar de jeito nenhum aquela mandioca bem gostosa, bem cozida. Isso aí, eu também adoro uma mandioca no churrasco. Churrasco sem mandioca não é churrasco, né? O meu amigo Rodrigo, do bairro Junco, tá concorrendo, tá bom, Rodrigo? É, uma boa sorte para você. Kit churrasco completo, presente da Rádio Centro América e também da Areira Proeste. Mande para cá a sua resposta também a essa pergunta: qual é o acompanhamento que não pode faltar em um bom churrasco? Nosso WhatsApp é o 998035504. 9:17.

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0: Galera mandando aqui mensagens, participando do sorteio. É importante que você mande também o seu nome e o seu bairro, tá bom? Alô, Mário! Mário tá concorrendo aqui ao sorteio do kit churrasco, tá? Boa sorte pra você. Quem vem aqui agora? Cleiton e Romário? Cleiton e Romário!
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3: Seis réus foram condenados pelo Tribunal do Júri de Araputanga por homicídio qualificado, ocultação de cadáver e organização criminosa. O julgamento ocorreu entre os dias 26 e 28 de agosto. Segundo a denúncia, o crime aconteceu em março de 2024. A vítima foi espancada e morta durante um salve, ordenado por uma organização criminosa, e o corpo foi jogado no rio Bugres. As penas dos seis condenados variam de 5 a 35 anos de prisão. A maior pena, de 35 anos e 10 dias, foi aplicada a uma das réis. A sentença foi proferida pela juíza Ana Flávia Martins François. Às 10h30 eu volto. Continue ligado no Manhã 103 com Almeida Neto.
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0: Mude momento, 9:41, a hora.
1: É Thiago Soares, tá bom?
0: Nós falamos agora há pouco sobre a previsão do tempo, não é isso? Eu encontrei aqui uma informação que é importante, eu vou dar mais detalhes para você daqui a pouquinho. Vai haver uma

0: carregadora 5 amperes novinha. Já já eu vou dar detalhes como você deve fazer para concorrer a todos esses prêmios, tá bom? É daqui a pouquinho. 998035504. Aproveita aqui o nosso intervalo para mandar mensagem aqui pra gente, tá?
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2: Opa, vamos saber agora o que acontece hoje em Quem Ama. Cuida, tinha apertado aqui o botão errado. Bora lá, Pedro acredita que a pessoa que assaltou a casa de Adélia teve a intenção de roubar os materiais de Dal. Adriana pede a Edivaldo para descobrir o motivo pelo qual Arthur convidou Diná para trabalhar em sua casa. Mirtz observa Laurentino com Silvana. Ingrid tranquiliza Pilar dizendo que Yuri foi apenas uma diversão. Brigitte pede ajuda a Ingrid para voltar para casa. Quem ama, cuida. Hoje, na TV Centro-América, canal 12. 9h48. Deixa eu falar para você aqui sobre o sorteio de uma troca de óleo completa para o seu carro, alinhamento 3D e balanceamento, e também para sua motocicleta uma bateria Moura 5 amperes. É, mês do cliente, Centro América FM presenteia você que cuida aí do seu automóvel, do seu meio de transporte, né? Pode ser tanto um carro quanto uma motocicleta. Em parceria com o Esquinão Auto Center, vamos realizar 3 sorteios, tá? E vão ser 3 ouvintes, então, datas diferentes, cada sorteio. Um ouvinte vai ganhar uma troca de óleo completa. O segundo ouvinte, no segundo sorteio, ganha um alinhamento 3D e o balanceamento para o carro. E o terceiro ouvinte, no terceiro sorteio, ganha essa bateria para a moto Moura 5 amperes. Tá bom? Como eu faço para participar, Almeida? É simples. Você vai mandar aqui para o nosso WhatsApp a resposta a essa pergunta. Carro ou moto? Qual é o seu preferido? É aí a resposta mais criativa. Para cada data, ganha um presente, esse presentão do Esquinão Auto Center e da Rádio Centro América. Já tem gente participando, a gente já vem anunciando dias anteriores, né? O Eduardo, por exemplo, aqui, o Eduardo é do Cavalhada, diz ele aqui, ó, o meu preferido entre carro e moto é o carro, com o calorão aqui de Cáceres, o ar-condicionado ligado, fica bem melhor. Preciso demais desse alinhamento 3D do Esquinão Auto Center para a viagem do feriado. Já está se preparando aqui para a viagem do feriado com a família toda, né, Eduardo? Tá bom, boa sorte para você, tá? Segundo o Eduardo, o preferido dele é o carro. E você, qual é o seu preferido, carro ou moto? E certa razão, né? Aqui o Eduardo não tem como colocar ar-condicionado na moto. Ele prefere o carro porque tem a possibilidade dele ter ali o mais conforto com o ar condicionado. 998035504, manda para nós aqui a sua mensagem. Boa sorte. Olha aqui. Nome da pessoa? Letícia. A Letícia tinha mandado mensagem no sorteio que eu falei anteriormente do kit churrasco, né? Tá concorrendo, tá? Letícia, boa sorte para você, querida. Aí eu tinha falado sobre a previsão do tempo, né, gente? Vai ter queda na temperatura. Tô olhando aqui o clima tempo. Hoje, sexta-feira, a máxima é de 36 graus, né? No sábado também nós teremos máxima de 36, só que com pancadas de chuva à tarde e à noite. Então teremos chuva no sábado. Hoje não tem previsão de chuva, mas no sábado, previsão de chuva no período da tarde e à noite, temperatura chegando a 36 graus. E ouça agora domingo, máxima de 26 graus, então uma queda brusca aí na temperatura, hein? De 36 no sábado, teremos máxima de 26 no domingo, provavelmente devido a essa chuva que está previsto para o sábado, né? Então é isso aí que eu tinha para falar para você. Teremos queda na temperatura no domingo, dia 26. E o feriado, hein, Almeida? Segunda-feira. Aí a temperatura volta a subir um pouco. 29 graus de máxima e sem previsão de chuva no feriado de segunda-feira, Independência do Brasil.

Chão Teló e a Roça Vence. Tá faltando 5 minutos para as 10 horas, deixa eu me despedir de você. Amanhã, Almeida Neto de volta aqui às 5 da matina. Espero contar com a sua companhia. Já, já teremos Mel Campos por aqui. Ah, deixa eu antes, é claro, Almeida Neto. Vamos mandar um forte abraço aqui para as empresas que estão nos apoiando nesta hora, né? 3R Materiais para Construção teve conosco, tudo do básico ao acabamento, na Avenida Nossa Senhora do Carmo, no bairro Junco. 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Agora sim eu me despeço de você com Edson Hudson.

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3: Ai, Celinha, obrigada pelas informações, um grande beijo e também já desejo um excelente e abençoado final de semana a todos vocês aí da Loja Amar. Aqui, a gente continua, tem mais sucesso chegando pra você na casa da sua 103. 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Agora 10h07, eu, Mel Campos, estou por aqui, minha gente. Estou por aqui para te fazer companhia até às 3 da tarde. E aí, bora?

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1: 10:19.
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5: Frutas cítricas como a laranja, limão, acerola e tangerina são riquíssimas em vitamina C. Essas frutas estimulam a produção de células de defesa e combatem os radicais livres. Prefira consumir ao natural ou em sucos frescos, sem açúcar.
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0: você aqui na casa da sua Centro América, fechando mais essa super sequência. E agora a gente vai ficar atualizado, até porque tá chegando informações com o Centro América News.
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3: A Polícia Rodoviária Federal apreendeu cerca de 451 quilos de drogas e prendeu um casal por tráfico na BR-364, em Várzea Grande. O caminhão foi parado no quilômetro 434 e o motorista e a passageira apresentaram informações contraditórias sobre uma suposta mudança. O veículo foi levado para inspeção e os cães farejadores Anubis e Faruk identificaram a presença de drogas. Escondidos atrás dos móveis, foram encontrados 449 tabletes de skunk, além de haxixe. O casal foi preso em flagrante e encaminhado junto com o caminhão e as drogas à Polícia Federal. Às 11h30 eu volto com mais informações. Até lá.
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3: Sentimento. 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

Davi, fofoca do ano, você acabou de curtir. Também já passou por aqui o Wesley Safadão com o Rei Vaqueiro e ainda o nosso hit da semana com Guilherme Benuto com participação de Panda. Já já tem mais.

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0: hora aqui da nossa programação, no seu ritmo não, do Manhã 103. 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Lembrando que hoje tem já sorteio que será realizado aqui na casa da sua Centro América. E também não se esqueça que das 11 às 11h25 temos horário eleitoral obrigatório. Depois dos 25 minutos, a gente volta com a nossa programação normal.
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0: Centro América Hits, agora 11:32. Está chegando informação para você.
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2: A Polícia Civil deflagrou a Operação Rota Fantasma contra um esquema de fraude de obtenção e adulteração de veículos. Segundo a investigação, os carros eram levados até a fronteira com a Bolívia. São cumpridos 2 mandados de prisão e 7 de busca e apreensão. A investigação começou após uma picape avaliada em cerca de R$91 mil ser retirada de uma locadora em Paranatinga com documentos de terceiros e levada para a Bolívia. A polícia apontou que outros veículos teriam sido obtidos de forma semelhante, com uso de documentos falsos e adulteração de placas e rastreadores. Ao meio-dia e meia eu volto. Continue ligado no Manhã 103.
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0: 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Agora 11:36 aqui na Casa da Sua Centro América, tá chegando também informações sobre prêmios. 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Boa sorte, até porque tá contando as horas, é hoje.
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0: A riqueza maior havia um senhor muito rico que era dono de terras de valor incalculável. Vivia num palácio rodeado de servos e amigos. Era um homem bom e utilizava sua riqueza para atender a fome alheia, providenciar abrigo a quem precisasse, agasalho a quem pedisse. Costumava orar todos os dias e em suas preces agradecia sempre pelos bens que possuía, em especial aqueles que nem o tempo, nem a ferrugem e nem a traça destroem. Do lado oposto da aldeia vivia um camponês. Habitava uma gruta e para sobreviver plantava legumes e hortaliças que regularmente levava ao senhor do palácio a fim de vendê-las. Toda vez que se dirigia para as terras do homem rico, ia resmungando consigo mesmo sobre o que considerava uma grande injustiça, pois aquele homem tinha tanto, enquanto ele era tão pobre. Certo dia chegou a notícia aos portões do palácio, avisando que malfeitores estavam a caminho, provocando mortes e violência. Temendo que algo pudesse acontecer aos seus familiares, amigos e servidores, o senhor do palácio logo providenciou para que todos buscassem lugares seguros.

0: Quando o último grupo se retirou, os desordeiros estavam muito perto das portas do palácio e o seu dono verificou que não havia sobrado nenhum cavalo para que pudesse fugir. Recordou-se do vendedor de hortaliças, das tantas vezes que o auxiliara e, apressado, buscou a gruta. Lá chegando, contou-lhe tudo e pediu abrigo. O agricultor viu ali a sua oportunidade dourada e ofereceu-se para repartir a sua gruta com o rico senhor, desde que aquele lhe doasse todos os seus bens. Sem pensar duas vezes, o rico lhe disse que tudo lhe pertencia desde então: terras, palácio, tesouros. O nobre senhor foi repousar, enquanto o camponês, impaciente por tomar posse do que era seu por direito, correu ao palácio, enquanto orava a Deus dizendo: "Nunca mais vou reclamar. Obrigado, meu Deus. Agora tenho tudo o que sempre quis." Os malfeitores chegaram, destruíram algumas peças, levaram outras e surraram, maltrataram e abandonaram o novo proprietário. Passados alguns dias, o nobre, que não parava de agradecer a Deus por ter salvado sua vida, dos seus amigos, parentes e familiares, com os quais logo iria se juntar, foi levar um cesto de verduras ao palácio. Que bom, pensou ao chegar. Os malfeitores quase não estragaram nada. O homem que me salvou a vida, recolhendo-me em seu teto, deve estar feliz com os tesouros que restaram. Percorrendo as galerias do palácio, começou a se mostrar preocupado. Poças de sangue marcavam um caminho. Acompanhando as marcas, ele chegou até o enorme salão de piso de mármore e colunas douradas. Lá estava o camponês, caído, semi-morto, sozinho. Estava cego e inválido. Apesar de toda a riqueza, não tivera ninguém que o levasse ao leito, que o tratasse e lhe aliviasse as dores do corpo e da alma. O homem nobre abraçou o corpo machucado, transformado em farrapo humano, e intimamente orou: "Obrigado, Senhor. Ainda sou mais rico por tudo que me destes." De todos os bens que a divindade nos proporciona, no caminho terreno, sem dúvida, a maior fortuna é a da vida, que possibilita o nosso aperfeiçoamento. Pense nisso, mas pense agora. Chegamos assim ao final de mais um Pense Nisso. 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
5: Já de volta depois dessa mensagem fantástica do nosso Pense Nisso, e agora nesta primeira hora com oferecimento de Atacadão Paraíba, moda com preço de atacado. É exatamente isso, aqui na Casa da Sua Centro América tem mensagem de reflexão que é super mega necessária e fundamental, porque é momento mesmo, né? Aquele momento que a gente necessita tirar pra gente, né? Exato. E aí sim você refletir sobre o que você deseja ou sobre novas vertentes que você possa obter, né? Desenvolver, criar, exatamente. É usar da nossa criatividade, e para que isso realmente, né, seja real, a gente tem que ter esse momento para também acalmar a nossa mente.

0: mente, para que aí sim flua, né, outros pensamentos e assim você consiga achar essas novas vertentes para conseguir alcançar aquilo que tu deseja. E para isso tudo, minha gente, clássicos maravilhosos. Exato, clássicos que vão fluir ainda mais tudo isso que você precisa nesse comecinho de tarde de sexta-feira. Eu, Mel Campo, que vos fala, já desejo que seja muito, mas muito abençoada para todos nós. E aí, tá preparado? Flash Hits já está no ar.
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0: Cássia Eller, Lanterna dos Afogados. 9:30, boa tarde.

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11: É, vamos ficar por dentro de como vai continuar o nosso tempo e temperatura nesta sexta-feira. Até porque, para hoje, minha gente, sol com muitas nuvens, pancadas de chuva à tarde e à noite estão garantidas.
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1: Um homem apontado como uma das lideranças de uma facção criminosa investigada na Operação Raspa Brasil foi preso nesta quinta-feira em Assunção, no Paraguai. A prisão foi realizada em uma ação conjunta da Polícia Civil de Mato Grosso, Polícia Nacional do Paraguai e DEA dos Estados Unidos. Segundo investigações, o homem é suspeito de envolvimento com tráfico de drogas, roubos do tipo Novo Cangaço e uma tentativa de resgate de presos da PCE. Ele também é apontado como coordenador estadual do esquema de raspadinhas ilegais Raspa Brasil Nacional. O investigado estava foragido e foi localizado usando documentação falsa. Uma e meia da tarde eu volto. Continue ligado no programa Flash Hits.
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2: O projeto do corredor rodoviário entre Mato Grosso e Bolívia pode abrir novas oportunidades para o agronegócio dos dois países. A ligação vai facilitar a entrada de insumos produzidos na Bolívia, como ureia, potássio, além de criar uma nova alternativa logística para o escoamento da produção.
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15: Olá, fã, tudo bem com você? Estamos juntos para mais uma edição do Sucesso que Você Não Esquece. E hoje vamos falar da música Como Eu Quero, da banda Kid Abelha. Quem nunca cantou esses versos no karaokê, que atire a primeira pedra. Formada em 1982, a banda era conhecida até 1986 como Kid Abelha e os Abóboras Selvagens, liderados por Leone e Paula Toller. O primeiro disco, Seu Espião, veio em 1984 e, para surpresa de todos, foi Como Eu Quero, uma das canções que impulsionou o Kid Abelha para a fama estrondosa. Muita gente canta e cantou por décadas achando que era uma linda canção de amor, mas não é bem assim. A letra foi baseada em uma história real, inspirada na namorada de um dos integrantes do Kid Abelha, Carlos Beni Borja, na época baterista da banda. Paula tinha algumas frases soltas e as dividia com Leone em passeios de carro e logo em seguida anotava para não esquecer. Aos poucos, eles foram aprimorando e a canção nasceu em casa, com voz e violão. Anos mais tarde, em uma entrevista, o próprio Beni disse que a música foi uma forma de expressar a preocupação dos amigos Paula e Leone ao notarem que ele estava sendo manipulado pela namorada. Beni afirmou, inclusive, que ela fez pressão para que ele saísse da banda. A partir daí, podemos compreender o real significado da canção Como Eu Quero, que conta, na realidade, sobre uma relação um tanto manipuladora, já que a mulher idealiza uma mudança na personalidade e no jeito de ser do namorado. Ouça agora Como Eu Quero e tire suas próprias conclusões.

0: Na época da gravação do disco, a música chegou a ser descartada, mas Paula e Leone deram aquela forcinha, batendo o pé para que a música Como Eu Quero entrasse para o disco. E assim ela foi parar no lado B. Quem diria, não? Eles pensaram que a letra da música seria facilmente entendida pelos ouvintes e fãs. Mas as coisas não foram bem assim, e ela foi compreendida como sendo uma canção de amor, em que uma mulher enfatiza o quanto deseja o cara. Como Eu Quero foi uma verdadeira consagração na carreira do Kid Abelha e mais um sucesso que você não esquece. Eu sou o Paulo Vaz e voltamos no próximo programa. Bye, bye. 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
4: Eu me lembro, e você? Se lembra? Ai, minha gente, eu tô rindo aqui por causa das respostas. Eu tô olhando cada resposta aqui, sensacional, muito criativo. Eu sempre digo isso, né, quando eu leio aqui, realmente, gente, mas é muita criatividade. Ai, ai, boa sorte a todos vocês que já estão participando junto com a gente, tá? Ai, maravilha, tô adorando mesmo. Agora 1:13 na Casa da Sua Centro América, pois é, o primeiro sorteio vai

0: 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Hoje serão realizados dois sorteios aqui na Casa da Sua Centro América. Pois então, tô chegando com a nossa última hora, né, do nosso Flash Hits e agora com o oferecimento de Esquinão Auto Center. 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E ainda, Casa da Música, cada aula um novo passo para o seu talento. Assim, a gente continua trazendo para você mais sucessos, mais clássicos maravilhosos. No seu, no meu, no nosso Flash Hits.
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1: 1:19.
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0: trazendo só mais um, minha gente, só mais uma super sequência que já já chega novamente pra você. Mas gostou dessas edições fantásticas? Sucesso que você não esquece. Isto é Rock and Roll, que às 3:30 tem novamente chegando pra você na casa da sua 103.
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3: Barra do Bugres decretou situação de emergência após duas estações de tratamento de água serem classificadas em estado crítico, com risco iminente de colapso estrutural. As ações nos bairros Maracanã e São Raimundo têm cerca de 40 anos e precisam de recuperação estrutural, hidráulica, mecânica e operacional. A medida busca garantir a continuidade do abastecimento e permitir contratações diretas para os serviços emergenciais. O decreto vale por 180 dias e pode ser prorrogado uma vez. Às 14:30 eu volto com mais informações. Até lá.
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7: Agora tá chegando ela, Marisa Monte, pra ser sincera. Eu

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13: Eu só cheguei pra dizer o meu até logo, dizer a você que amanhã a gente se volta, se Deus quiser, amém, a gente volta sim, se Deus quiser, a se falar aqui na casa da sua Centro América a partir das 10 da manhã. Eu te espero como sempre e é claro, né? Você vai ficar curtindo agora o nosso hit da semana e já já o meu amigo Júlio Vidal está chegando para te fazer companhia aqui na casa da sua 103. Ah, e para vocês que já estão participando do sorteio, boa sorte para todos.
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8: Centro América 3 e 7, como é que você tá? Tô chegando de novo, galera. Sou o Julinho Vidal, tá? Bora juntinho. Até as 8 tem muita música boa no seu rádio, bora continuar no seu ritmo. 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

0: A música do João Paulo e Daniel em versão pagode com jeito moleque pisote ficou maneira, né? 3:18 na Central América, fechou a primeira sequência, o primeiro set com a minha participação aqui, tá? Fica aí. Já já tem mais no seu ritmo pra você.
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4: Centro América, 3:21. Centro América. É a rádio oficial da música boa, senhoras e senhores, cá estamos de volta no seu radinho com muito mais, né? Centro América. Olha só a trilha que tá chegando aqui. Ó, já tem sorteio aqui da Águia Energy pra você, tá certo? Valendo uma caneca personalizada, tá bom? Participa, dá tempo, já eu faço o sorteio pra você, fica aí.

0: Centro América, rádio do seu ritmo, senhoras e senhores, esse é o Sono Fred Fabrício, você não cuidou. Pois é, é o seguinte, né? Você tá sabendo que esse é o mês do cliente? 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Valeu!
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2: A Prefeitura de Cáceres realiza no dia 9 de setembro um leilão público com 44 lotes de bens municipais. O leilão começa às 9 da manhã, com participação presencial e online. Estão à venda veículos, ônibus, micro-ônibus, equipamentos, móveis e sucatas. Os interessados podem consultar o edital, fotos, valores iniciais e as regras de participação no site Kleber Júnior Leilões. A participação online exige caução, conforme o edital. Às 4:30 da tarde eu volto. Continue ligado no programa No Seu Ritmo.
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0: Centro América, 13:37.
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1: The Pretenders, Middle of the World. Se liga, 3:41 agora.

0: comercial da música boa. Só fica ligado, hein? Já já rola muito mais aqui pra você. Sai daí, não.
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0: de Larissa fazer uma cara que a gente não ouvia, né não? 4:01 foi pro espaço, mais uma hora de programa. E essa hora rolou aqui, ó, no oferecimento do Esquinão Auto Center. 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
4: Centro América 4 e 7, estamos de volta.
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0: Centro América, Rádio do seu ritmo, 4:15, fazia um tempão que a gente não ouvia a mágica do Hugo e Guilherme. É só música boa, tá rolando no seu ritmo, tá? Tamo juntinho, fica aí, já já tem mais.
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7: Olha,

Centro América, 4:18, deixa eu colocar uma trilhazinha rapidinho aqui. Pra te falar o seguinte, né? Tá rolando uma porrada de prêmios pra você, ouvinte Centro América, senhoras e senhores. Durante todo esse mês, tem um montão de prêmio maneiraço pra você. E é o seguinte, olha só, o que que vai rolar pra você aqui, ó. A gente vai estar sorteando em parceria com a Cabeça Moto Peças, em comemoração ao mês do cliente, 5 sorteios, tá? 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

0: E aí, você lembra dessa aí, ó? 1980 e pouco, não me lembro exatamente. Marquinhos Monumel. Essa foi a indicação do Gerson aqui na programação. Caramba, hein? Desbloqueou memórias, com certeza. Fique ligado, já já tem mais aqui, 4:32.
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3: E pelo Campeonato Brasileiro, 3 jogos movimentam a rodada neste sábado. Às 15h, o Bragantino recebe o Bahia. Às 17h, é a vez de São Paulo e Atlético Mineiro entrarem em campo. E fechando a rodada de sábado, Fluminense e Vasco fazem o clássico carioca às 20h. É dia de Brasileirão. Às 17h eu volto com mais informações. Até lá.
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0: Centro-América! Aê, viva nós, né? 4:37. Agora que tem sorteio rolando aqui na programação, tá valendo aí uma linda bolsa lá da Amata. E quem se deu bem aqui foi a Flávia Aline da Cruz Silva. Celular 6599929, final 71. E respondeu o seguinte: o que não pode faltar dentro da bolsa dela é um protetor.

0: na Centro América. Ótima tarde. Excelente sexta-feira, né? Sextou, ó, o cheirinho de final de semana na área. Coisa boa, né, não?
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Eu sou o Paulo Vaz e vou falar sobre mais um desses sucessos que você não esquece. Mais conhecido por suas baladas românticas, o americano Lionel Richie também tem o seu lado mais dançante. No sucesso que você não esquece de hoje, vamos falar de uma canção que une o som mais intimista do Commodores, banda da qual Lionel fez parte durante 14 anos, e as influências da música caribenha do artista. Nessa canção, Lionel Richie brinca fazendo um sotaque jamaicano e convida o povo a se esquecer um pouco das agruras da vida e literalmente cair na folia a noite toda. Lionel Richie cantou a música na cerimônia de encerramento dos Jogos Olímpicos de Los Angeles em 1984 e na entrega do Prêmio Nobel da Paz em 2006. No sucesso que você não esquece, Lionel Richie, All Night Long.

0: Esse foi mais um sucesso que você não esquece. E se você, fã da Centro América FM, tem alguma sugestão, envie e-mail para ouvinte@centroamericafm.com.br. Até a próxima edição. Tchau.
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0: Centro-América, rádio no seu ritmo, esse som é maneiraço, parece das antigas, mas é novo, hein? Secou o Never Gonna Give You Up. 5 horas agora, excelente tarde pra você, excelente sexta-feira.
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2: Centro-América, rádio no seu ritmo, Fredão com João Bosco e Vinícius, meus olhos da lua, 5:17 agora. Ótima tarde, continue participando, 9816. Ah, não, é 9816, tô viajando aqui. 998035504, vale seu beijo, abraço, texto ou áudio.
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1: Centro América, 5:21. É a razão oficial da música boa e você tá muito bem aqui, né? Tamo de volta. Já aproveita e fala o que você tá fazendo, de onde você tá falando, pede a sua, fica à vontade, tá? Pericão, depois da briga.

Sindromênica 5:25. E bora lá falar de prêmios de novo, né? 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
1: Pelo Campeonato Brasileiro, 6 jogos movimentam a rodada neste domingo. Às 10 da manhã, o Coritiba enfrenta o Mirassol. Às 3 da tarde, tem Internacional contra Santos, Cruzeiro contra Atlético Paranaense e Remo contra o Flamengo. Às 5:30, o Botafogo recebe o Palmeiras. E às 6:30 da tarde, o Corinthians enfrenta a Chapecoense. É domingo de Brasileirão. Segunda-feira, voltamos. 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Um grande abraço.
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12: Em Cáceres, 33 graus neste exato momento. A mínima de hoje pode chegar a 25, tá?
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12: 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Tamo juntinho, tem muito mais valor aqui pra você. Fica à vontade pra ter indicando a sua, tá? Centro América. 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

0: 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Oi, Leandro e Danilo e Davi, fofoca do ano, bombando, explodindo e rolando, fechando. Aliás, rolando, bombando e fechando mais uma sequência. 5h48, tá indo pro espaço mais uma edição do No Seu Ritmo e já já tem Batidão Sertanejo.
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1: Tem um som do Luan Santana e Léo Foguete, Dona Lindona, essa música, né? Sim, se um for, mandou pro espaço a edição de hoje do No Seu Ritmo, tá? Já já bora dar uma guinada, vai começar o Batidão Sertanejo.
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1: Centro América 6 e 2, boa noite.
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1: Ó, vai começar o bate

0: se deu sertanejo rolando até sete. Manda bala, indica sua, manda beijo, abraço, texto, áudio. 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
3: Centro América, 6:18. Batidão sertanejo, ok, tá? Você pode continuar participando à vontade. Segue a líder, segue a Centro América.
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0: Centro América, rádio do seu ritmo, Fernando Salgado e Mano Walter Maldin. 6:30 agora, galera. Boa tarde. Ótima noite pra você, aliás. Fique ligado, tá? Você sabe que já já tem mais nessa ideia aí, não.
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12: E olha só, gente, ainda não terminou, tá? Agora bora pra nossa próxima sequência de atividades. Vamos lá!
13: Bora lá, gente! Mais um, ó! Um! É isso! 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Vamos lá!
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0: 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Temos de volta.
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3: Centro América, 6:49. Última sequência aqui, tá? Simbora, galera. Tem muito mais rolando, fica à vontade. Pode indicar a sua, você sabe como fazer, né? 998-03-5504.

0: Centro América, rádio do seu ritmo, esse é o seu nomadinho, Cecília e Rodolfo Cego Mudo, aliás, Cego Surdo Mudo. Mandou para esse espaço a edição do Batidão de hoje, tá de volta na segunda. Depois do intervalo tem mais, vai começar o Boa Noite Hits por aqui.
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0: Centro América 102 de volta.
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0: Agora com mais uma sequência, mais um programaço, mais uma edição do Boa Noite Hits pra você.
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0: Centro América, rádio do seu ritmo, saudade boa, Matheus e Cauã. 117 é a rádio oficial da música boa, a gente está juntinho por aqui. Deixa eu colocar uma trilhazinha aqui para te falar o seguinte, olha só. 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
2: Mato Grosso se destaca nas exportações de milho da safra 25-26. Até o fim de julho, o estado embarcou 1,5 milhão de toneladas, alta de 1,5% em relação à safra anterior. Egito, Israel e Espanha foram os principais destinos.
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0: Centro América, 121. Bom, tem muito mais pra você até as 8 ao vivaço. Eu sou o Julinho Vidal e te faço companhia, tá?
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16: Boa noite. Boa noite.

0: Vamos aí no pagodinho do Pixote que fechou mais uma sequência.
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8: É a rádio oficial da música boa, temos de volta com muito mais pra você. Até às 8 ao vivo, tá? Chegando One Direction por aqui. You and I.
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0: Porque
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3: 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Obrigado, galera. Valeu, até a meia hora, Vanessa. A gente vai se falar amanhã às 14h, é isso, né? Valeu, abraço pra todo mundo, bom final de sexta e um ótimo final de semana, Inter.
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4: 20 horas, 2 minutos.
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